0: queremos jamais que um tema que não diga respeito à relação comercial, à relação econômica, à boa relação política que o Brasil sempre teve com os Estados Unidos, ela deixe de presidir ou orientar as conversas, né? Não há espaço para discussão de outra natureza que não seja a defesa da soberania e a defesa dos reais interesses do Brasil.
1: Segundo o ministro Márcio Elias, a reunião foi uma continuidade às conversas iniciadas na semana passada. Os temas foram divididos por áreas e uma das frentes tratou também da cooperação no combate ao crime transnacional.
0: Há um reconhecimento de que é possível avançarmos nesse ponto. O Ministério da Justiça aqui no Brasil fez um trabalho. Nós já tínhamos apresentado na visita do presidente Lula ao presidente Trump e hoje nós detalhamos um pouco mais esse plano bilateral.
1: O prazo final para o governo dos Estados Unidos definir a aplicação de novas tarifas sobre produtos brasileiros é 15 de julho. Outra reunião entre os dois governos deve acontecer esta semana. Reportagem Luana Karen.
2: Vício em jogos de azar é prejudicial à saúde mental e financeira dos apostadores.
3: O aplicativo Meu SUS Digital oferece acompanhamento e tratamento.
2: Um teste identifica os sinais e, por meio do aplicativo, é feito o encaminhamento com consultas online com especialistas.
4: Seduzida pela promessa de dinheiro fácil, a educadora Zélia Fernandes apostou online pela primeira vez em 2024. Com o passar do tempo, os ganhos deram lugar à dívida e à mudança de comportamento. Ela só parou de jogar no início deste ano.
5: Quando eu perdi um dinheiro, no qual que eu precisava muito dele, a conta estava toda zerada, eu tinha perdido tudo, e eu falei assim, eu não posso ficar assim.
4: O quadro de saúde enfrentado pela Zélia tem nome, ludopatia, distúrbio psiquiátrico de quem tem compulsão por jogos de azar. Uma pesquisa da Universidade Federal de São Paulo aponta que quase 1,5 milhão de brasileiros acima de 14 anos apresenta algum sinal deste transtorno. Com a expectativa de atender até 600 pessoas por mês, o aplicativo Meu SUS Digital começou a oferecer teleatendimento gratuito para quem enfrenta esta enfermidade, como explica Marcelo Quimatti, diretor do Departamento de Saúde Mental, Álcool e Outras Drogas do Ministério da Saúde.
6: A pessoa ela vai saber se ela tem problemas ou não com jogos e apostas. Ela vai primeiro ser acolhida, vai fazer uma marcação de atendimento, vai passar por um acolhimento e depois vai entrar num programa de cuidado.
4: Para utilizar o serviço, é preciso acessar o aplicativo e realizar um autoteste, com perguntas que ajudam a identificar sinais de risco. Nos casos mais graves, o ciclo de cuidados inclui até 13 consultas por vídeo, com duração média de 45 minutos. O atendimento é gratuito e confidencial e realizado por psicólogos ou terapeutas ocupacionais, com o apoio de médico-psiquiatra quando necessário. Marcelo Quimatti aponta sinais de quando procurar ajuda.
6: Ela deixa de ter algumas outras atividades, ela começa a comprometer a renda pessoal ou familiar ao longo de um mês. Quando ela começa a perder e ela continua jogando para recuperar o que ela perdeu. Quando uma pessoa ela começa a fazer isso, ela já está com um problema bem instalado.
4: O Meu SUS Digital pode ser baixado gratuitamente nas lojas Android ou iOS ou acessado na versão web em meususdigital.saude.gov.br. Reportagem Graziele Bezerra.
3: E a Polícia Federal realiza operação para investigar operações ilegais em empresas de aposta online, as chamadas bets.
2: A Operação Véu de Maia investiga um suposto esquema de lavagem de dinheiro e evasão de divisas envolvendo 87 empresas.
3: Foram cumpridos 9 mandados de busca em municípios de Goiás, São Paulo e Rio Grande do Sul.
2: Os investigados podem responder por crimes como lavagem de dinheiro, evasão de divisas e organização criminosa.
3: A Receita Federal abriu consulta à restituição automática do Imposto de Renda.
2: A partir de amanhã, os contribuintes podem checar se têm direito ao lote especial de restituição automática.
3: Ele é destinado a contribuintes que não apresentaram declaração e possuem um cronograma próprio.
7: O lote automático beneficia contribuintes que não eram obrigados a declarar o imposto de renda em 2025, não entregaram a declaração, tiveram o imposto retido na fonte em 2024 e têm até R$1.000 a receber. Para receber, é necessário que o CPF esteja regular e vinculado a uma chave Pix. Para saber se tem direito, a consulta poderá ser feita pelo site ou pelo aplicativo da Receita Federal a partir desta quarta-feira. Também será possível conferir a declaração simplificada feita pela Receita e incluir informações, se necessário, além de fazer ajustes antes da conclusão do processamento. O órgão orienta que a consulta seja realizada apenas pelos canais oficiais para garantir a segurança das informações. O pagamento vai ser feito no dia 15 de julho, diretamente na conta vinculada à chave Pix do tipo CPF. Graziela Mendonça para a Voz do Brasil.
2: A Receita Federal ressalta que este lote especial de restituição automática não faz parte do calendário regular de restituições.
3: Os lotes regulares continuam sendo pagos normalmente aos contribuintes que entregaram a declaração dentro do prazo legal. O próximo lote regular está previsto para o dia 31 de julho.
2: Começaram hoje os pagamentos do Seguro Defeso referentes a períodos de proibição da pesca anteriores a 2026.
3: No valor de um salário mínimo por mês, o seguro é destinado a quem precisa interromper a atividade durante o defeso para proteger a reprodução dos peixes.
8: Márcio Luiz Nascimento é pescador em Santa Catarina e ele conta como se prepara para o período de defeso em que a pesca fica proibida.
9: É, a gente que é pescador, a gente sempre pensa no inverno, né? Que é para nós esse período agora, então a gente tem que se programar, guardar uma moedinha trocada, né? Para se manter sustentável com a família.
8: Nos períodos de defeso, ou seja, a pausa devido à reprodução das espécies, os pescadores artesanais têm direito ao seguro defeso, no valor de um salário mínimo mensal. Nesta terça-feira, começaram os pagamentos referentes aos períodos de defeso anteriores a 2026. Os valores estão sendo depositados em parcela única para pescadores artesanais que tiveram o direito ao benefício reconhecido e aguardavam a emissão do pagamento. Têm direito os trabalhadores que já solicitaram auxílio dentro do prazo, cumpriram todos os requisitos e tiveram o pedido aprovado pelo Instituto Nacional do Seguro Social e INSS. Os pescadores artesanais podem consultar a situação do pagamento pelo aplicativo Carteira de Trabalho Digital ou pelo portal Emprega Brasil no endereço empregamaisbrasil.trabalho.gov.br/trabalhador. Quem ainda possui pedidos em análise pode acompanhar o andamento do processo pelos canais oficiais Meu INSS, site e aplicativo e Central 135. Reportagem Gabriel Noronha.
2: E também sobre o assunto, eu e Mariana Jungmann conversamos mais cedo com a presidente do INSS, Ana Cristina Silveira. Vamos ouvir.
10: Presidente Ana Cristina Silveira, um prazer ter a senhora com a gente aqui na Voz do Brasil mais uma vez. Vamos falar então de seguro defeso. Ele começou a ser pago aí para os pescadores. E aí a minha primeira pergunta é, ele vai ser pago agora para pescadores de todo o país ou isso varia de acordo com cada região, com cada tipo de pesca, por exemplo, se de rio ou de mar?
11: O seguro defeso pescador artesanal, ele vai ser pago para todo o país, para quem fez o requerimento até outubro de 2025, junto ao INSS. Já foi feita a análise e a gente está pagando entre 7 e 11 de julho de 2026 a 121 mil pessoas, no valor de R$721 milhões.
2: E quem está apto a receber?
11: Todos que fizeram a solicitação dentro do prazo até outubro de 2025, que levaram as documentações necessárias, porque a partir de novembro de 2025, a competência passou a ser do Ministério do Trabalho e Emprego. Então, a partir daí, será pago pelo Ministério do Trabalho.
10: Agora, presidente, se o pescador tiver um emprego com carteira assinada, por exemplo, ele pode receber o seguro mesmo assim?
11: Não. O seguro defeso pescador artesanal, ele é direcionado a pescadores profissionais, que exercem a pesca como única fonte de renda. Ele não pode receber nem benefício assistencial, nem outro benefício previdenciário, exceto o auxílio acidente e pensão por morte de um salário mínimo.
10: É, eu faço essa pergunta porque a gente lembra que alguns pescadores, às vezes, também trabalham em outras atividades rurais. Mas, então, nesse caso, seguro defeso só para quem tem a pesca como atividade exclusiva.
11: Isso, quem exerce a pesca de forma profissional, sozinho ou com sua família, em regime de economia familiar.
2: Presidente, quais são os documentos que o pescador deve apresentar ao INSS para solicitar o seguro e por onde ele começa a fazer esse pedido?
11: Então, a partir de novembro de 2025, ele vai fazer esse requerimento no Portal Emprego Brasil ou na Carteira de Trabalho Digital, uma vez que a gestão do Seguro Defeso Pescador Artesanal passou a ser do Ministério do Trabalho e Emprego. A documentação permanece a mesma. São os documentos pessoais, o Registro Geral de Pesca a partir de um ano e também o comprovante de contribuição referente ao produto que ele comercializa.
10: E, aliás, aqui é muito importante a gente lembrar que os pescadores precisam manter os seus registros atualizados. Isso é feito com o Ministério do Trabalho, não é feito com a Previdência Social, mas é sempre bom a gente reiterar aqui a importância de que eles tenham o registro regularizado para que eles possam ter direito ao seguro-defeso, né, presidente?
11: Isso, ele faz a partir de um aplicativo do Ministério da Pesca e Agricultura e ele tem que ter esse registro há mais de um ano para poder ter direito ao seguro-defeso do pescador artesanal.
10: Perfeito.
2: E os pescadores que já fizeram pedido e não receberem, podem recorrer? Como é que procede nesse caso?
11: Então, essa pergunta ela é muito importante, porque nesse período de 7 a 11 de julho de 2026, serão pagos os pedidos já analisados. Mas ainda não analisamos todos. Nós vamos analisar o restante nos próximos 60 dias. Então, só cabe recurso quando o requerimento for negado. Então, enquanto tiver em análise, não cabe recurso.
10: Muito bem, nós conversamos com Ana Cristina Silveira, presidente do INSS. Presidente, muito obrigada pela sua entrevista aqui à Voz do Brasil.
11: Eu agradeço, é um prazer estar aqui com vocês na EBC e na Voz do Brasil.
3: O câncer de mama é a principal causa de morte por câncer entre mulheres no Brasil e no mundo.
2: E para tratar os casos mais agressivos da doença, foi aprovado esta semana um novo tratamento, que consiste na aplicação, na ampliação do uso de um medicamento já disponível no país.
12: Pacientes com câncer de mama poderão usar uma nova medicação para o tratamento da doença. A Agência Nacional de Vigilância Sanitária aprovou uma nova indicação terapêutica para o medicamento Enhertu, Trastuzumab deruxtecana, que já é registrado no Brasil para câncer de mama. A indicação é para o tratamento auxiliar de pacientes adultos com câncer de mama HER2 positivo, que apresentam doença invasiva residual mesmo após quimioterapia e cirurgia. O câncer de mama é o tipo de câncer mais diagnosticado no mundo e a principal causa de morte por câncer entre mulheres. Aqui no Brasil, entre 10% a 19% dos casos, há a presença do HER2, o subtipo associado à maior agressividade e pior prognóstico. A nova indicação da Anvisa se baseou em estudo que demonstrou melhora clinicamente relevante na sobrevida livre de progressão. Os resultados mostraram redução de 53% no risco de recorrência invasiva ou morte com o uso do Enhertu. Daniele Popov para a Voz do Brasil.
3: E a Anvisa alerta que as canetas emagrecedoras de tisepatida, contrabandeadas do Paraguai e comercializadas ilegalmente no Brasil, não têm a mesma eficácia e segurança dos medicamentos registrados no país.
2: Segundo a agência, não há evidências de que esses produtos sejam equivalentes aos aprovados para uso no Brasil.
13: A Agência Nacional de Vigilância Sanitária informou que não há comprovação de que as canetas de tisepatida contrabandeadas sejam equivalentes aos medicamentos registrados no Brasil. Uma análise realizada pelo Centro de Informação e Assistência Toxicológica da Unicamp testou marcas vendidas ilegalmente em redes sociais no país. Segundo a Anvisa, os testes realizados identificaram apenas a presença do princípio ativo, além da concentração e da estrutura molecular da substância. A agência explica que para comprovar que dois medicamentos são equivalentes, é preciso fazer estudos específicos em centros credenciados. Esses testes avaliam, por exemplo, como o medicamento é absorvido pelo organismo, quanto da substância chega à corrente sanguínea e quanto tempo ela leva para ser eliminada. A agência também informou que as análises feitas pela Unicamp não verificaram aspectos como a absorção do medicamento, a presença de impurezas ou contaminantes, a esterilidade do produto e o cumprimento das boas práticas de fabricação. Por isso, segundo a Anvisa, não é possível concluir que as canetas tenham a mesma eficácia, segurança e qualidade dos medicamentos aprovados para uso no Brasil. Thaís de Araújo, para a Voz do Brasil.
3: O O Ministério da Saúde e o IBGE realizam a terceira edição da Pesquisa Nacional de Saúde.
2: A coleta de dados vai até 30 de novembro.
3: A pesquisa reúne informações sobre as condições de saúde da população, fatores de risco, acesso aos serviços de saúde e determinantes sociais.
2: Nesta edição, aproximadamente 140 mil domicílios serão visitados. O questionário individual será aplicado a um morador com 15 anos ou mais.
3: Desta vez, a Pesquisa Nacional de Saúde vai contar com coleta de sangue e urina em uma amostra da população de 15 mil a 20 mil participantes com 35 anos ou mais.
2: Entre os exames previstos estão hemograma, hemoglobina glicada, creatinina, ácido úrico, sódio e potássio, além de sorologia para chikungunya e dosagem de chumbo e mercúrio.
3: Proprietários de imóveis rurais podem acessar por meio do aplicativo Meu Imóvel Rural documentos e informações sobre seus imóveis em um único ambiente digital.
2: A plataforma permite também o compartilhamento de dados com bancos e cooperativas, além de informar sobre condições climáticas.
14: Proprietários de imóveis rurais podem reunir em um único aplicativo documentos e informações que antes precisavam ser consultados em diferentes sistemas públicos. Disponível gratuitamente para celulares Android e iPhone, o acesso é feito com a conta GovBR. O coordenador-geral da Secretaria de Transformação do Estado do Ministério da Gestão e Inovação em Serviços Públicos, Carlos Guedes de Guedes, destaca as vantagens do serviço.
15: O agricultor hoje tem na palma da mão os seus documentos, os documentos da propriedade.
14: Além de consultar dados do Cadastro Ambiental Rural, do Sistema Nacional de Cadastro Rural, do Sistema de Gestão Fundiária e do Cadastro Nacional da Agricultura Familiar, o aplicativo permite emitir o certificado de cadastro de imóvel rural e compartilhar informações com cooperativas, instituições financeiras e assistência técnica, sem informar a senha da conta GovBR. Duas novas funcionalidades ampliam os serviços oferecidos pelo aplicativo. O Tô em Dia verifica possíveis pendências que podem dificultar o acesso ao crédito rural e orienta como regularizar a situação. Já o Produção Certa reúne informações que ajudam o produtor no planejamento da produção, como detalha o coordenador Carlos Guedes de Guedes.
15: Se ele planta milho, o zoneamento climático vai dizer para o agricultor qual é a melhor época de plantar milho e que ali ele vai poder pegar o crédito rural oficial, ali ele vai poder pegar o seguro rural, porque ele está plantando na hora certa. Da mesma maneira, se ele planta, né, milho, ele quer saber o custo de produção do milho, ele vai ter a informação a partir dessa parceria com a Conab, onde está o custo de produção e o preço do milho nos principais centros produtores e consumidores do país. E se ele quiser saber a previsão do tempo, ele consegue também ver essa informação a partir do Zoom no município da localização da propriedade.
14: O aplicativo Meu Imóvel Rural atende tanto os agricultores familiares quanto médios e grandes produtores rurais. Reportagem Caroline Blaut.
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3: Filmes e festivais de cinema nacionais podem se inscrever para receber apoio do Banco Nacional de Desenvolvimento Econômico e Social, o BNDES.
2: Serão destinados recursos a 5 filmes de longas metragens e a 3 festivais de cinema nacionais.
3: Saiba como participar na reportagem de André de Barros Lima.
17: O banco vai patrocinar 15 filmes de longas metragens divididos em 5 categorias. Ficção grande público, ficção destaque de crítica, documentário, animação e selecionado em festival internacional. O edital também vai apoiar 3 festivais de cinema nacionais e vai contar com reserva de vagas pelo critério de indução regional para participantes da cadeia produtiva do audiovisual das regiões Norte, Nordeste e Centro-Oeste. As inscrições para o edital de cinema do BNDES estão abertas até o dia 13 de agosto. Você pode obter mais informações sobre o edital no site bnds.gov.br. Reportagem André de Barros Lima.
2: audiovisual nacional na palma da mão.
3: A plataforma Tela Brasil, que reúne filmes, documentários e animações brasileiras, agora está disponível na loja de aplicativos do sistema Android.
2: O catálogo reúne 555 obras, incluindo longas, curtas e produções premiadas internacionalmente.
18: Já está disponível para Android e iOS o aplicativo do Tela Brasil. Agora é possível assistir a produções nacionais de filmes na palma da mão. O Tela Brasil é a primeira plataforma pública de streaming do audiovisual nacional. No aplicativo estão reunidas de forma gratuita mais de 500 obras brasileiras entre 1910 e 2025. O acesso é feito apenas com o login na plataforma gov.br. O aplicativo oferece praticamente os mesmos recursos da versão para navegador, como busca por títulos, navegação por categorias, criação de listas, histórico de exibição e reprodução automática. A plataforma também possui recursos de acessibilidade na maior parte do catálogo dos filmes, como legendas descritivas, audiodescrição e tradução em libras. O acervo reúne obras audiovisuais brasileiras, abrangendo diferentes gêneros, como ficção, documentário, animação e experimental. São produções em longa, média e curta metragem. Há ainda uma seleção especial com produções e coproduções brasileiras que marcaram presença no Oscar desde 1960. Para assistir, basta acessar o site telabrasil.cultura.gov.br ou buscar o Tela Brasil na loja de aplicativos do seu celular. Reportagem Edinaldo Júnior.
3: O Ministério da Cultura, em parceria com o CNPq e o Ministério do Trabalho e Emprego, lançou uma chamada pública para implantação de incubadoras da economia criativa.
2: A medida atende a quem trabalha com expressões artísticas e entidades culturais.
3: Pesquisadores e instituições de todo o país já podem enviar projetos científicos e tecnológicos que ofereçam suporte técnico e de formação a trabalhadores, coletivos e empreendimentos culturais.
2: As propostas devem ser enviadas até o dia 10 de agosto. O resultado será divulgado no dia 30 de outubro.
3: O edital completo com as regras de participação já está disponível na página do Ministério da Cultura, em gov.br/cultura.
2: E essas foram as notícias do Governo do Brasil.
3: Uma realização da Secretaria de Comunicação Social da Presidência da República.
2: Com produção da empresa Brasil de Comunicação.
3: Fique agora com as notícias do Poder Judiciário e do Congresso Nacional. Uma boa noite.
2: Boa noite para você e até amanhã.
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21: STF valida lei da Bahia contra desinformação sobre epidemias e pandemias.
22: Justiça Eleitoral inicia convocação de mesários nesta terça-feira.
21: STJ afasta possibilidade de reconhecimento de papiloscopistas da Polícia Federal como peritos oficiais.
22: Boa noite, eu sou Marcela Luiza.
21: Eu sou Walter Lima.
22: O Supremo Tribunal Federal decidiu que é constitucional a lei da Bahia que estabelece multa para a divulgação de informações falsas sobre epidemias e pandemias.
21: A decisão foi tomada por maioria de votos em sessão do plenário virtual. Judite Aragão.
23: A lei baiana prevê multa de R$5.000 a R$20.000 para quem divulgar informações falsas por meios impressos, televisão, rádio ou plataformas eletrônicas, sem citar a fonte primária. A norma também alcança quem produz ou dissemina esse conteúdo de forma dolosa e quem utiliza mecanismos automáticos para ampliar a circulação das informações falsas. A ação foi proposta pelo Partido Liberal, que alegava invasão da competência da União para legislar sobre telecomunicações e radiodifusão, além de violação à liberdade de manifestação do pensamento e à liberdade de imprensa. Mas prevaleceu o voto do ministro Alexandre de Moraes. Para a maioria, a lei trata principalmente da proteção da saúde pública. Temem que estados também podem legislar. Segundo o ministro, a referência aos meios de comunicação é apenas acessória e não transforma a norma em legislação sobre telecomunicações.
22: Justiça Eleitoral inicia convocação de mesários.
21: Eles vão atuar nas eleições deste ano. Fábio Ruas.
24: As juízas e os juízes eleitorais têm até 28 de agosto para publicar edital com a nomeação das mesárias e mesários que vão atuar no primeiro e em um eventual segundo turno das eleições 2026. A carta de convocação vai informar a função a ser desempenhada, além de data e local da eleição e do treinamento. Em caso de impedimento legal, a pessoa tem até 5 dias para recusar. As mesárias e mesários têm direito a 2 dias de folga para cada dia trabalhado. Auxílio alimentação de R$ 65,00 por turno. Tem preferência em caso de empate em concursos públicos que tem essa previsão no edital e pode contar como atividade extracurricular em universidades conveniadas.
22: STJ afasta possibilidade de reconhecimento dos papiloscopistas da Polícia Federal como peritos oficiais.
21: Esse reconhecimento poderia levar a um movimento de equiparação salarial. Fátima Uchoa.
0: O papiloscopista tem a função de identificar pessoas, por exemplo, por meio das impressões digitais. A decisão da segunda turma do STJ reformou o acórdão do TRF1 que havia mantido a sentença favorável à ação civil pública do Ministério Público Federal para invalidar atos administrativos da Corregedoria Geral da Polícia Federal que proibiam o reconhecimento dos papiloscopistas como peritos. Para o ministro relator Teodoro Silva Santos, os papiloscopistas policiais federais não estão incluídos no rol de peritos oficiais de natureza criminal previsto em lei, que menciona apenas peritos criminais, médicos legistas e odontolegistas.
22: Brasil bate recorde histórico na contratação de jovens aprendizes, segundo o Ministério do Trabalho e Emprego.
21: E o Judiciário Trabalhista contribui com essa conquista, fortalecendo o acesso ao mercado de trabalho. Rossini Gomes.
1: O Brasil registrou 726 mil jovens aprendizes contratados entre janeiro e abril deste ano. Para a Justiça, esse balanço é reflexo das iniciativas de combate ao trabalho infantil. Por isso, atualmente, mais de 10 tribunais regionais do trabalho desenvolvem ações para incluir quem tem entre 14 e 24 anos no mercado formal, por meio do programa Jovem Aprendiz. Dentre os direitos trabalhistas e previdenciários estão carteira de trabalho assinada, 13º salário, vale transporte e férias no mesmo período da escola ou da faculdade. A Justiça do Trabalho quer garantir acesso seguro ao emprego com formação educacional.
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22: Uma boa noite.
21: E até amanhã.
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5: Eu sou Paula Groba.
6: E eu sou Humberto Pinheiro.
5: E estes são os destaques de hoje do Jornal do Senado, que começa agora.
6: Senado aprova e segue para sanção aumento de penas para crimes sexuais contra crianças em ambiente virtual.
5: Partidos podem ser incluídos em fiscalização contra lavagem de dinheiro.
6: Avança no Senado criação do Programa Nacional Metano Zero.
5: Boa noite.
6: Boa noite.
5: O avanço da inteligência artificial trouxe novas possibilidades, mas também abriu espaço para crimes cada vez mais sofisticados.
6: Para enfrentar essa realidade e reforçar a proteção de crianças e adolescentes, o Senado aprovou um projeto que aumenta as penas para diversos crimes sexuais, inclusive quando a tecnologia é usada para produzir ou manipular imagens e outros conteúdos de exploração sexual infantil. O texto segue agora para sanção presidencial. Repórter Pedro Pincer.
25: Nos casos de produção, reprodução, direção, fotografia, filmagem ou registro de conteúdo de violência sexual contra criança ou adolescente, assim como a sua venda ou exposição, a pena atual é de 4 a 8 anos de reclusão e multa. O projeto eleva essa punição para 4 a 10 anos de reclusão e multa. O texto ainda aumenta a pena em 1/3 se a venda ou a exposição ocorrer por meio da internet, das redes sociais sociais ou de outras tecnologias da informação e comunicação. O relator, senador Fabiano Contarato, do PT do Espírito Santo, informou que entre janeiro e julho de 2025 foram registradas 49.336 denúncias anônimas de abuso e exploração sexual infantil.
7: Nesse cenário, temos que o incremento de penas, sua inserção no rol de crimes hediondos e a ampliação de condutas delitivas promovidas pelo projeto são medidas adequadas e necessárias.
25: O texto também aumenta a punição para quem oferece, troca, disponibiliza, transmite, distribui, publica ou divulga material de violência sexual contra criança ou adolescente. Hoje, a pena prevista para esses atos é de 3 a 6 anos de reclusão e multa. O texto proposto permite aumentar a pena para 4 a 10 anos de reclusão e multa.
5: O senador Plínio Valério, do PSDB do Amazonas, cobrou a votação que amplia a autonomia do Banco Central e inclui o PIX na Constituição. A proposta foi aprovada pela Comissão de Constituição e Justiça em junho e o senador, que foi relator, lembrou que já expirou o prazo solicitado pelo governo para analisar o texto antes da votação em plenário.
6: Para Plínio Valério, além de fortalecer a autonomia financeira e orçamentária do Banco Central, a PEC garantirá que o PIX permaneça sob responsabilidade exclusiva da instituição, vedando sua terceirização e garantindo a gratuidade para pessoas físicas.
8: Está no nosso relatório. O PIX é do Banco Central. O Banco Central não pode terceirizar e não pode cobrar jamais, taxar jamais pessoas físicas. Garantia maior do que essa não há.
5: E segue para a Câmara dos Deputados um projeto de lei que facilita a importação de bens destinados à pesquisa científica e tecnológica. A proposta busca desburocratizar o processo de importação de insumos por pesquisadores e instituições credenciadas, além de ampliar os mecanismos de isenção tributária.
6: O texto também determina que o CNPq envie periodicamente dados sobre as importações à Receita Federal e à Secretaria de Comércio Exterior para fins de fiscalização e estatística. Além disso, permite que pesquisadores entrem no país com bens científicos como bagagem acompanhada, desde que credenciados. Para o relator, senador Isalci Lucas, do PL do Distrito Federal, o objetivo é dar mais transparência e agilidade ao processo de importação, sem criar exigências desnecessárias ou contrariar outras leis.
5: A Comissão de Segurança Pública aprovou o projeto de lei que inclui os partidos políticos e suas fundações no rol de entidades sujeitas aos mecanismos de controle e fiscalização de lavagem de dinheiro.
6: A proposta quer aumentar a transparência e evitar que recursos de origem criminosa financiem a atividade política no país. Repórter Bruno Lourenço.
9: Os partidos políticos e suas fundações podem passar a ser fiscalizados pelas regras de combate à lavagem de dinheiro. A Comissão de Segurança Pública aprovou a proposta que obriga as legendas registradas no Tribunal Superior Eleitoral a prestar informações sobre movimentações financeiras aos órgãos de controle. A relatora, senadora Ivete da Silveira, do MDB de Santa Catarina, defendeu o endurecimento das regras para garantir a integridade do processo democrático.
10: A experiência recente de investigações de grande repercussão nacional evidenciou que estruturas partidárias podem se tornar canais de circulação e ocultação de valores de origem criminosa, com reflexos diretos sobre a lisura das campanhas e a igualdade de condições entre competidores.
9: O texto dá aos partidos políticos as mesmas obrigações de rastreabilidade financeira já aplicadas a bancos, corretoras e joalherias, entre outras. O projeto baseou-se em propostas da campanha Unidos contra a Corrupção.
5: Muito mais potente que o gás carbônico na retenção de calor na atmosfera, o gás metano é um dos principais responsáveis pelo aquecimento global. Grande parte dessas emissões vem da decomposição de resíduos orgânicos em lixões e aterros, além da agropecuária e de atividades industriais.
6: Para reduzir esse impacto ambiental e transformar parte desses resíduos em energia renovável, a Comissão de Assuntos Econômicos do Senado aprovou a criação do Programa Nacional de Metano Zero. A proposta também também incentiva a coleta seletiva e o reaproveitamento de materiais recicláveis e orgânicos. Repórter Márcio Maturana.
11: Para reduzir as emissões de metano, incentivar a coleta seletiva e estimular o reaproveitamento de resíduos recicláveis e orgânicos, a Comissão de Assuntos Econômicos aprovou a criação do Programa Nacional do Metano Zero. O gás é um dos principais responsáveis pelo aquecimento global. A proposta do Metano Zero pretende também estimular tecnologias capazes de transformar resíduos agropecuários, industriais e urbanos em energia renovável. O autor do projeto é o senador Fernando Dueire, do PSD de Pernambuco.
12: Esse projeto, senhor presidente, cria um ambiente de segurança jurídica, de previsibilidade para investimentos. Estimula tecnologias como a biodigestão, a anaeróbica e a recuperação energética de resíduos. Fortalece a participação das cooperativas, mecanismos transparentes de certificação, governança e comercialização de créditos ambientais.
11: O texto segue para a Comissão de Meio Ambiente com emendas do relator, o senador Eduardo Braga, do MDB do Amazonas. Uma delas dá caráter voluntário à certificação de origem metano zero para empreendimentos que comprovarem redução de emissões de gases do efeito estufa.
5: E o Brasil vai ganhar uma Universidade Federal do Esporte. Após a aprovação do Senado, foi sancionada a lei que cria a universidade. A instituição terá sede em Brasília.
6: A universidade vai atuar no ensino, na pesquisa, na extensão e na inovação em ciência do esporte. Repórter Henrique Nascimento.
13: A proposta também prevê a formação de profissionais para áreas como treinamento de atletas, gestão esportiva, políticas públicas, saúde, educação e para desporto. Para o atleta paralímpico Leomon Moreno, a criação da universidade pode abrir novas oportunidades para quem vê no esporte um caminho de formação e transformação social.
14: Eu fico muito feliz de ter saído de Ceilândia aqui em Brasília, ter ganhado a vida através do esporte, que eu e todos os outros atletas teremos a oportunidade de poder nos capacitar, nos graduar e contribuir também para que o nosso país seja o país do esporte. Quando a gente alinha o esporte, a educação, transformando em cultura dentro do país, a gente constrói ótimos cidadãos, olhando principalmente para a pessoa em si e não para um detalhe.
13: A proposta foi aprovada pelo Senado em junho, com voto favorável da senadora Leila Barros, do PDT do Distrito Federal. Ela defendeu a formação esportiva como instrumento de cidadania.
15: O esporte, ele é mais do que formar atletas. Nós temos aqui uma nata de grandes atletas e para-atletas que representam com muito amor a nossa pátria. Mas, para além disso, há a promoção da cidadania. Nós sabemos o que o esporte fez nas nossas vidas, o quanto o esporte é um braço na saúde, na segurança pública, na educação. Um dos maiores legados que eu trago para a política é o seguinte: na política, infelizmente, a gente não ama todos, como na vida a gente não ama todos. Mas eu aprendi no esporte que o meu era coletivo. A gente tem que se respeitar.
13: Segundo o Ministério da Educação, a previsão é que a universidade comece as aulas em 2027.
6: Edição de Paula Groba e trabalhos técnicos de Eliseu Caires. O Jornal do Senado fica por aqui. Acompanhe agora as notícias da Câmara dos Deputados. Boa noite.
5: Boa noite e até amanhã.
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16: Câmara aprova a criação de Programa Nacional de Combate ao Câncer.
26: Comissão rejeita substituição do dinheiro em espécie por moeda digital.
16: Deputados garantem ressarcimento de violência doméstica pelo agressor.
26: Boa noite. Já está no Senado o projeto aprovado pelas comissões da Câmara que determina o ressarcimento pelo agressor de despesas provocadas por violência doméstica. A repórter Maria Neves tem os detalhes sobre a questão.
27: A Comissão de Constituição e Justiça da Câmara dos Deputados aprovou o projeto que obriga companheiro agressor a ressarcir sozinho os danos causados à mulher vítima de violência doméstica, com a sua parte da divisão dos bens. O objetivo da medida é preservar o patrimônio da mulher. De acordo com o autor da proposta, deputado Jonas Donizete, do PSB de São Paulo, há casos em que agressores condenados pela justiça propõem pagar o ressarcimento dos danos causados à mulher com o patrimônio comum do casal.
0: A aprovação desse projeto é muito importante, porque a mulher vítima de violência já é um sofrimento muito grande, sofrimento físico, sofrimento psicológico, e teve uma causa na justiça que a pessoa entrou porque estava tirando o próprio patrimônio dela para fazer aí a reparação da violência. Então esse nosso projeto ele deixa claro que toda reparação que tiver financeira vem do patrimônio do agressor, da pessoa que praticou o ato de agressão, porque é um absurdo a vítima pagar para ela mesma.
27: Atualmente, o Código Civil já determina que nos casamentos com regime de comunhão parcial de bens, as obrigações provenientes de atos ilícitos não podem entrar na reparação. Isso significa que o agressor deve pagar sozinho pelos prejuízos causados. A Lei Maria da Penha também já estabelece que o ressarcimento de mulher vítima de violência não poderá trazer prejuízo ao seu patrimônio ou de seus dependentes. Ainda assim, especialistas afirmam ser necessário deixar mais explícito que a vítima não pode contribuir para reparar os prejuízos causados por parceiros violentos. De acordo com Jonas Donizete, a ideia do projeto foi proposta pelo Centro de Estudos Judiciários do Conselho da Justiça Federal. Da Rádio Câmara de Brasília, Maria Neves.
2: Ayrton Faleiro, do PT do Pará, cobra a aprovação urgente do projeto de lei que combate a misoginia. Ele argumenta que o Congresso precisa se sintonizar com o sentimento das ruas e com as demandas urgentes da sociedade antes do encerramento do semestre legislativo.
26: Para ilustrar a necessidade inadiável da aprovação da lei, Ayrton Faleiro cita o caso de uma mulher estrangulada pelo marido, encontrada morta com um filho de um ano mamando em seu peito. O congressista pede à Câmara que supere visões conservadoras e aprove a lei contra a misoginia.
20: Justiça.
2: Adriana Ventura, do Novo de São Paulo, denuncia a suposta parcialidade de órgãos de controle que estariam paralisando investigações criminais envolvendo familiares de autoridades do Poder Executivo para evitar impactos no processo eleitoral.
26: Segundo Adriana Ventura, existe um aparelhamento generalizado envolvendo a Procuradoria da República e as cúpulas dos três poderes, resultando no arquivamento de denúncias. Ela cobra a instalação de comissões parlamentares para investigar a situação e colocar um fim à impunidade.
2: Márcio Gerri, do PC do B, contesta a contratação de uma operação de crédito de R$1,3 bilhão entre o governo do Maranhão e o Banco do Brasil. Ele aponta que a liberação dos recursos em ano eleitoral exige transparência sobre a finalidade e o impacto da nova dívida.
26: Márcio Gerri cita a decisão judicial que chegou a suspender o empréstimo, depois liberado pelo Tribunal de Justiça do Maranhão, sem análise de mérito da ação. O parlamentar pede que o Banco do Brasil não compactue com a transação, a fim de preservar o equilíbrio do jogo democrático no Estado.
2: Otone de Paula, do PSD, critica a atuação de uma promotora do Ministério Público do Rio de Janeiro durante um evento da Associação dos Conselheiros Tutelares do Estado. Ele acredita que a representante do MP desrespeitou a organização ao contestar uma apresentação musical que fazia referência a Deus.
26: Otone de Paula argumenta que houve intolerância contra as manifestações religiosas. O parlamentar também presta apoio à direção da entidade organizadora e critica a relação entre o Ministério Público e os conselhos tutelares.
20: Segurança Pública.
2: Coronel Crisóstomo, do PR de Rondônia, comemora a criação de uma comissão especial para analisar a proposta que reduz a maioridade penal para 16 anos em casos de crimes graves e hediondos. Na avaliação do legislador, a proposta atende o anseio de 80% da população brasileira.
26: Coronel Crisóstomo defende a redução da maioridade penal por acreditar que a medida vai interromper o aliciamento de menores por facções criminosas. O deputado lembra que, para infrações mais leves, continua valendo o Estatuto da Criança e do Adolescente.
20: Saúde.
2: O Os deputados aprovaram a criação de um programa para combate ao câncer. A repórter Paula Bittar acompanhou a votação.
1: A Comissão de Constituição e Justiça da Câmara aprovou uma proposta que prevê a criação do Programa Nacional de Combate ao Câncer e de Assistência a Portadores. A medida busca ampliar a prevenção, o diagnóstico e o tratamento da doença no país. O programa será executado pelo Ministério da Saúde. Entre as prioridades estão realizar campanhas educativas, fazer exames para detecção precoce da doença e ampliar a oferta de tratamento de alta complexidade em todas as regiões do país, com o objetivo de reduzir as desigualdades no acesso aos serviços de saúde. O texto também prevê apoio do poder público à pesquisa científica e à inovação tecnológica voltadas à prevenção, ao controle e ao tratamento do câncer. O relator do projeto, o deputado Átila Lira, do PP do Piauí, considerou a medida conveniente e oportuna.
3: Recursos nós temos leis orçamentárias pela obrigatoriedade com gasto de saúde e com um programa como esse, eu não tenho dúvida que nós vamos ter mais recursos tendo destinado para a gente combater o tratamento e também a prevenção e dar mais estrutura aos nossos hospitais e também às nossas pesquisas para que a gente possa ter mais vacinas, mais drogas e mais estruturas, máquinas e inovações na área do combate ao câncer.
1: A proposta que cria o Programa Nacional de Combate ao Câncer e de Assistência a Portadores já pode seguir direto para o Senado, a menos que haja recurso para votação antes pelo plenário da Câmara. Na Rádio Câmara...

0: Brasil. Segundo o parlamentar, as autoridades responsáveis pela decisão usurparam a competência do Congresso para legislar em nome do povo sobre o tema.
1: Segundo Osmar Terra, a substância agrava surtos e está associada, em sua avaliação, à maioria das interdições de jovens no país, além de contribuir para o aumento de acidentes fatais no trânsito gaúcho. Ele pede ao Congresso que anule as decisões da Justiça e de órgãos reguladores sobre o tema.
2: Direitos Humanos.
0: Luiz Lima, do Novo do Rio de Janeiro, alerta para o crescimento de mais de 90% no número de moradores de rua no Brasil desde 2022, segundo dados do Cadastro Único. O deputado responsabiliza o governo federal, afirmando que a situação reflete a queda no poder de compra da população.
1: Luiz Lima questiona as explicações apresentadas pelo Ministério do Desenvolvimento e Assistência Social, Família e Combate à Fome, que aponta o desemprego entre as causas do problema, enquanto o próprio Executivo Federal afirma que a taxa de desocupação caiu.
0: Ranieri Paulino, do Republicanos da Paraíba, pede a sanção do projeto que cria a Semana Nacional da Ética e da Cidadania. Segundo o deputado, que é autor da proposta, a iniciativa busca estimular a reflexão sobre respeito e tolerância em contraposição aos discursos de ódio.
1: Ranieri Paulino afirma que o projeto aprovado pelo Congresso incentiva o diálogo em escolas, universidades e órgãos públicos na primeira semana de todo o mês de maio. Ele acredita que as pautas humanitárias estão acima das diferenças partidárias e devem unir o país em torno de propostas positivas.
0: Patrus Ananias, do PT de Minas Gerais, anuncia o relançamento da Frente Parlamentar em Defesa da Soberania Nacional, orientada pelo fortalecimento do Estado Democrático, pela participação social e pela implementação de políticas públicas de inclusão.
1: Coordenador do Grupo Parlamentar, Patrus Ananias defende que um país forte precisa de investimentos na educação e no SUS, com tributação justa e resistência a pressões políticas externas. O legislador defende ainda a União Nacional para proteger as riquezas nacionais e a dignidade dos brasileiros.
2: Consumidor.
0: Comissão rejeita a possibilidade de extinção de dinheiro em espécie. A repórter Silvia Munhato explica a questão.
3: A Comissão de Desenvolvimento Econômico da Câmara dos Deputados aprovou o projeto de lei que proíbe a extinção do papel moeda e a substituição dele por moeda digital. Foi rejeitada a proposta que buscava a extinção gradual. A relatora, a deputada Bia Kicis, do PL do Distrito Federal, diz que é importante manter o papel moeda.
4: O papel moeda ainda desempenha função relevante para milhões de brasileiros, especialmente para populações vulneráveis, para cidadãos com limitado acesso a serviços financeiros digitais e para aqueles que habitam em localidades com insuficiente infraestrutura tecnológica. Ademais, o dinheiro em espécie constitui importante instrumento de liberdade econômica, inclusão financeira e segurança operacional, funcionando como alternativa em situações de falhas tecnológicas, indisponibilidade de sistemas eletrônicos ou interrupções de serviços.
3: A relatora, no entanto, suprimiu o trecho que limitava o acesso do Banco Central aos dados de transações e contas particulares. Outra emenda excluiu a exigência de aprovação do Congresso Nacional, por maioria absoluta, de proposta para extinguir o papel moeda. A proposta que não permite a extinção do dinheiro em espécie ainda será analisada pelas comissões de Finanças e Tributação e de Constituição e Justiça e de Cidadania. Da Rádio Câmara de Brasília, Silvia Munhato.
2: Meio Ambiente.
1: Milton Tato, do PT de São Paulo, coordenador da Frente Ambientalista, critica o esvaziamento do mês do meio ambiente e repudia o retrocesso na pauta ecológica e a aprovação de projetos que enfraquecem a fiscalização, a preservação e o combate ao desmatamento.
0: Milton Tato condena a Câmara por ignorar as 35 propostas de conservação sugeridas pela Frente e pela sociedade civil e por esvaziar o debate sobre o desenvolvimento sustentável, ameaçando a biodiversidade e distanciando o Brasil das metas globais de enfrentamento da crise climática.
2: Relações Exteriores.
1: Tadeu Venere, do PT do Paraná, critica a atuação de parlamentares brasileiros nos Estados Unidos, acusando integrantes da oposição de agir contra os interesses nacionais ao discutir tarifas comerciais. Para o deputado, a postura favorece interesses estrangeiros e prejudica o Brasil.
0: Tadeu Venere acrescenta ainda que integrantes da oposição colocam interesses políticos acima dos interesses nacionais. Na visão do deputado, esse tipo de conduta enfraquece a direita e pode ter consequências políticas e jurídicas.
2: Trabalho.
1: Átila Lins, do PSD do Amazonas, apresentou projeto.

0: Projeto que cria regras para o auxílio fardamento de policiais militares, bombeiros militares e guardas municipais. O congressista esclarece que a proposta uniformiza e critérios de concessão anual do benefício para evitar disputas judiciais nas corporações.
1: Atila Lins pontua que o texto preserva a autonomia de estados, do Distrito Federal e de municípios na regulamentação das despesas. Ele acrescenta que a proposta prevê pagamento em caso de promoção quando a mudança de função exige novos padrões em si ou peças do uniforme.
0: Transportes. Pompeu de Matos, do PDT do Rio Grande do Sul, defende dois projetos voltados à proteção dos ciclistas. As propostas, segundo ele, preveem a criação de espaços seguros para bicicletas nas rodovias e o planejamento de vias que garantam mais segurança para quem pedala.
1: Pompeu de Matos também propõe aumentar as penas para motoristas que atropelarem ciclistas após dirigir embriagados, participar de rachas, trafegar em alta velocidade ou fugir sem prestar socorro. Ele explica que as medidas buscam reduzir acidentes e preservar vidas.
0: Merlong Solano, do PT, comemora o início das operações de exportação em grande escala pelo porto de Luiz Correia, no litoral do Piauí. Segundo o deputado, o funcionamento do terminal encerra uma longa espera e amplia a capacidade logística do estado para o escoamento da produção.
1: Merlong Solano acredita que o porto deve reduzir os custos de exportação, além de impulsionar a geração de empregos no Piauí. O parlamentar também destaca a participação do governo estadual e da iniciativa privada na viabilização do empreendimento.
0: Economia. Comissão da Câmara aprova a inclusão da Confederação Nacional do Transporte no Conselho Deliberativo do SEBRAE Nacional. Mais informações com Sofia Peçanha.
2: A Comissão de Indústria, Comércio e Serviços aprovou o projeto que inclui a Confederação Nacional do Transporte no Conselho Deliberativo do SEBRAE Nacional. Atualmente, o Conselho conta com representantes da Confederação Nacional da Agricultura, da Confederação Nacional do Comércio e da Confederação Nacional da Indústria. A medida busca incluir o setor de transportes, que, segundo o deputado Gilmar Tato, do PT de São Paulo, autor do projeto, é um elo vital entre as diversas atividades econômicas, facilitando o escoamento da produção agrícola e industrial, além de viabilizar o comércio e serviços. Apenas em março de 2025, o setor de transporte rodoviário de carga atingiu mais de 20 mil novos CNPJs cadastrados como microempreendedores individuais, sendo o setor com o maior número de pequenos negócios criados de acordo com o levantamento realizado pelo SEBRAE, como ressalta o deputado Guilherme Uchoa, relator na comissão.
3: Além disso, a expressiva participação das microempresas nesse setor reforça a necessidade de inclusão da sua representação no Conselho.
2: O projeto busca reconhecer a importância estratégica do setor de transportes, ampliar a pluralidade de vozes no colegiado e permitir que as demandas específicas do setor sejam devidamente debatidas no âmbito da entidade. O Serviço Brasileiro de Apoio às Micro e Pequenas Empresas, mais conhecido como SEBRAE, é uma entidade privada que promove a competitividade e o desenvolvimento sustentável dos empreendimentos de micro e pequenas empresas. Agora, o projeto que inclui e a Confederação Nacional do Transporte no Conselho Deliberativo do SEBRAE Nacional será analisado pela Comissão de Constituição e Justiça. Da Rádio Câmara de Brasília, Sofia Peçanha.
0: Desenvolvimento Regional.
1: Juliana Cardoso, do PT de São Paulo, condena a prestação dos serviços da Sabesp e denuncia que moradores enfrentam falta de água, ausência de coleta de esgoto e cobranças indevidas. Segundo ela, há comunidades que recebem tarifas de esgoto, mesmo sem contar com rede de coleta.
0: Juliana Cardoso cobra explicações da Sabesp, a revisão das cobranças e mais fiscalização dos serviços. A deputada também pede a ampliação do acesso ao saneamento básico, afirmando que vai continuar acompanhando a situação no estado de São Paulo.
1: Ao prestar contas de seu mandato, Ricardo Maia, do MDB da Bahia, declara que viabilizou a inauguração de uma unidade de pronto atendimento em Ribeira de Pombal e a entrega de veículos para o município de Tucano.
0: Ricardo Maia também ressalta que participou de obras de pavimentação, reformas de escolas e unidades básicas de saúde nos municípios de Heliópolis e Fátima. Ele afirma que os investimentos vão ampliar a infraestrutura e melhorar o atendimento público na região.
1: Ao fazer um balanço das entregas do governo federal, Federal em Salvador e de Cida Mata, do PSB da Bahia, destaca avanços nas áreas de mobilidade e cultura. Entre as ações, a deputada cita o início da operação assistida do VLT e a reinauguração do Teatro Castro Alves.
0: De acordo com Lid Cida Mata, os investimentos em infraestrutura e transporte público contribuem para a revitalização urbana da capital baiana. A parlamentar menciona ainda a implantação de uma pista de skate de padrão internacional no subúrbio ferroviário de Salvador.
4: Agricultura.
1: Daniel Almeida, do PCdoB, registra o primeiro festival gastronômico do Aipim, em Entre Rios, na Bahia. Ele acredita que o evento fortalece a agricultura familiar, valoriza as comunidades quilombolas e incentiva a produção derivada da mandioca.
0: Daniel Almeida também celebra a edição de número 73 da Festa dos Vaqueiros do município de Curaçá. Na opinião do deputado, a tradição, além de movimentar a economia local, contribui para preservar a cultura nordestina.
1: Daniel Trzeciak, do PSDB, comemora a reabertura, depois de 16 anos de espera, do Teatro 7 de Abril, em Pelotas, no Rio Grande do Sul. O congressista lembra que o espaço, de 192 anos, é o quarto mais antigo do Brasil e foi tombado pelo Instituto do Patrimônio Histórico e Artístico Nacional.
0: Daniel Trzeciak critica a demora na entrega do Teatro 7 de Abril à população, mas afirma que a casa será fundamental para fomentar a cultura local, valorizar o passado e impulsionar novos investimentos em Pelotas, sua terra natal, que completa 214 anos neste 7 de julho e em todo o estado.
1: Termina agora o Jornal Câmara dos Deputados, produzido pela Rádio Câmara, com trabalhos técnicos de Everson Urani e apresentação de José Carlos Andrade e Márcio Aquilissardi. Uma boa noite para você.
0: Ótima noite para você. A Voz do Brasil volta amanhã.
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4: 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Luan City Festival São Paulo.

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0: Muito bom dia, eu sou a Sol.

Mandar um abraço pro José Carlos, foi o motorista de aplicativo que me trouxe hoje e tava ouvindo a Litoral sintonizado na melhor. Um beijo, bom trabalho para você e você grudadinho aqui comigo também, tá? Afinal, quarta-feira tá aí, limpinha pra gente e que hoje a gente se lembre, né? Você se lembre, eu também, de que Deus nunca desperdiça um novo amanhecer. Cada dia é uma oportunidade de recomeçar, de renovar as forças, de acreditar que coisas boas ainda estão por vir. Então, bora acreditar? Ótima quarta-feira pra gente. Bom dia!

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0: Você está na Litoral FM, a número 1 em audiência geral. Eu sou a Sol e nós vamos juntos até as 10 horas da manhã. Se você não me segue lá pra gente bater um papo no Insta, @sollitoral. Me segue lá, @sollitoral. WhatsApp liberado para você, liberadíssimo para você participar, 999-86-1050. Bora dar um pulinho lá na Inglaterra, falar com ele, Zé Carlos. Ei, Zé Carlos, bom dia.
1: Bom dia, Sol. Bom dia, Brasil. Bom dia, Cadê o Cati? Bom dia, Soninha, Lena Mara, Toninho, Rebeca, Felinha do Pula Pula. Bom dia, todo mundo. Aqui tá um sol para cada um, graças
0: Ai,
1: a Deus.
0: Que delícia.
1: Tá bom. O calor daí veio todo pra cá.
0: Ô,
1: você que tá acompanhando tudo aí, você viu como é que estão roubando nessa Copa do Mundo pra Argentina? Roubaram o Egito todinho. Era pra o Egito ter ganho. Roubaram bonitinho. Nossa, a falta que é pro Messi não é pro Egito. Brincadeira uma coisa dessa.
0: É, Zé Carlos, eu torci pro Egito, tá? Nossa, eu fiquei tão feliz quando o Egito fez 2-0, a Argentina empatou. E aí, outra coisa, hein? Aquele jogo do Brasil e Noruega, aquele pênalti, o primeiro, né? Que o Bruno Guimarães perdeu. O árbitro não ia marcar aquele pênalti. Quem marcou o pênalti foi o VAR. Se o VAR não chama, nem aquele pênalti teria marcado. É, assim, dois pesos e duas medidas. O que acontece? Tem lance que o árbitro que decide, né? Interpretação. Mas tá complicado. Tem situações complicadas mesmo, Zé Carlos. Um beijo pra você. Lena!
2: Bom dia, meu raio de sol. Lena Mara de Bicanga. Um bom dia aí pro grupo Cadeira Cativa, todos que estão ligadinho. Pra Soninha, Claudineia, Zé Carlos da Inglaterra. Que tenhamos uma linda e abençoada quarta-feira.
0: Amém.
2: Beijo. Bom trabalho.
0: Beijo, gatona. Bora saber como é que tá. Bom, na Inglaterra, Zé Carlos acabou de falar que tá um sol de pocar. Agora, será como é que tá em Linhares? Matheus Trevisani, nosso garoto do tempo de Linhares. Bom dia.
3: Bom dia, amiga Sol. Matheus Trevisani, esquentou ontem, amiga, outro dia, mas saiu à noite, né? Uhum. Esse clima é tão bom, né? Vai chegar o verãozão e depois a gente fica com saudade desse frio, né?
0: É verdade.
3: E você, todinha eleitoral. Boa quarta-feira, nosso.
0: Amém. Um beijo. Soninha.
4: Olá, Sol. Bom dia.
0: Bom dia.
4: Quartou, meio-dia da semana. Vamos que vamos, que o dia hoje promete. Promete uma dor na coluna.
0: Ixi,
4: ai, misericórdia. Aos ouvintes, aos cadeiras cativas, bom dia. José Carlos, Lena Mara, Claudineia, Eleomar, Robson, bom dia. Sol, bom trabalho, fique com Deus e até amanhã.
0: Até amanhã.
4: A coluna tá uma gracinha. Beijo, beijo.
0: Ô, Soninha, a gente quando passa do meio-dia é complicado. Eu, por exemplo, tô numa dor na lombar, que Deus me livre. Fiz fisioterapia, tomo remédio e até agora nada.

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1: É, muito bem. Quarta-feira, dia 8 de julho, oportunidades chegando para você. Cine de São Mateus abriu mais de 100 vagas. Tem para ajudante de caminhão, pedreiro, motorista de caminhão, ajudante motorista, tá? Tem também para embalador. Você que for interessado, deve procurar a unidade. Ela funciona de 8 da manhã até 5 horas da tarde. Fica ali na Avenida José Tosi, no bairro Boa Vista. Cine de Cachoeira de Itapemirim abriu 99 vagas. Ajudante de obras, de cozinha, tem também cozinheiro e muito mais. Se você ficou interessado, tem que procurar a unidade. Ela funciona de 8 da manhã até 5 horas da tarde e fica ali na rua Costa Pereira, número 90, bem no centro de Cachoeiro. Boa sorte para você!

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0: minutos, quase perdi a hora. Então, bora levantar, tomar café, tomar um banhozinho e partir o compromisso, hein? Bora lá. Rosângela Bernardoni, bom dia.
1: Bom dia, Sol. Tudo bem com você? Sou eu, Rosângela Bernardoni, do bairro São Miguel e Colatina. Sol, deixa eu mandar um bom dia pra você, pra toda a sua equipe, pro meu esposo Paulo, pra todos da minha família Bernardoni, pra todos da cadeira cativa. E beijo, Sol. Tenha uma ótima quarta-feira.
0: Obrigada pra você também. Palude, na Bahia.
2: Bom dia, bom dia, bom dia, bom dia, eleitoral. Bom dia. Aqui é o Palude, diretamente de Curuçu, Bahia. Olha, e claro, já ligada melhor, hein? Bom dia, Sol.
0: Bom dia, Beto Penitente, o nosso poeta.
3: Bom dia, Sol. Beto Penitente Colatina. Fomos dois em tudo. No riso, na luta, no sonho. Agora sou só um. E tudo dói. Você me ensinou a te amar, mas não me ensinou a te esquecer. Bom dia, Luiz Amendoim. Bom dia, Leomar de Linhares. Bom dia, ouvintes da Litoral. Na Litoral, estou legal.
0: Beijo pra você. Beijo pra Marta Maria Marquezine. Ela que é de Cachoeiro de Itapemirim. E falando que Deus ilumine a nossa quarta-feira, o nosso dia. Amém. Bora pro interior também. Rebeca Andrade, bom dia.
4: Bom dia toda a família Litoral, quarto, uma quarta-feira de paz e bênçãos para todos nós. Sou a Rebeca Prado de Colatina. Beijo para toda a família Cadeira Cativa, de AZ, para não esquecer ninguém. Beijos, fui.
0: Beijo para Praxedes, gatão.
5: Bom dia, Sol. Aqui é Praxedes, passando para deixar o meu bom dia para todos que estão ligadinhos na Litoral, principalmente para o meu amor Antônio, para Duda Mel, para o Grupo Cadeira Cativa de AZ, para não esquecer de ninguém. E tamo junto, hein? Sempre ligadinha na melhor, na Litoral.
0: Beijo para Sedes. Ó, seu amor tá sumido, hein? Da Litoral. Tô de olho, hein? Gato Preto, apresente-se. Apresente-se também, ó, Elias Quartesani, de Jaguaré. Vanja!
6: Olá, sozinha, bom dia, meu amor, bom trabalho, maravilhosa quarta-feira. Bom dia para todo o Grupo Cadeira Cativa, para todos os ouvintes, era assim, não esqueci de ninguém, né? Sozinha. Isso. Beijo, Sol, Vanja Taíde.
0: Beijo, beijo também para Marcos Gobi e Leomar de Linhares.

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0: Marcos Gargamel em Jardim Camburi, José Aécio Ferreira, Márcia Mendes, Wellington Reis, Cláudio José em Nova Carapina 2, Adalberto Souza em Jabaeté, Luiz Fernando no Centro de Vitória, Girlando Xavier em Cariacica Sede, Leonardo Machado.
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0: Se liga na previsão do tempo. Nesta quarta-feira, uma rápida frente fria passa pelo litoral e deixa o tempo mais instável no Espírito Santo. Há previsão de chuva fraca em alguns momentos ao longo do litoral capixaba. Nas regiões mais afastadas da costa, o céu fica nublado, mas sem previsão de chuva. Na Grande Vitória, a temperatura varia entre 18 e 28 graus, com possibilidade de pancadas rápidas. No norte do estado, as temperaturas sobem um pouco, mas a máxima pode chegar aos 31 graus.
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0: Pesquisadores estão utilizando uma técnica inovadora para monitorar a fauna dos rios capixabas. O chamado DNA ambiental permite identificar espécies por meio de vestígios genéticos deixados na água, sem a necessidade de capturar os animais. A tecnologia já ajudou a localizar um peixe ameaçado de extinção lá no Rio Itapemirim e deve contribuir para ações de preservação e monitoramento da biodiversidade nos próximos anos.
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0: O distrito de Itaúnas, em Conceição da Barra, volta a ser a capital nacional do forró durante o Festival Nacional de Forró de 2026. O evento, ele reúne milhares de turistas de todo o Brasil, além de músicos, dançarinos e amantes do ritmo. A programação inclui shows, concursos de danças, oficinas, apresentações culturais e atividades que movimentam a economia local, especialmente os setores de turismo, hospedagem e gastronomia. Gente, eu já fui lá. Que maravilha, nossa capital do forró. Bora prestigiar.
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0: Bom dia, sol. Aqui quem fala é Janimar de Pitanga. Tô passando para desejar uma quarta-feira produtiva e abençoada para toda a família Litoral, para toda a família Cadeira Cativa, né? De AZ, para não esquecer de ninguém. Para Vera do Pula Pula, para Anne Lopes, Leila Mara, Soninha, né? Rabeca, para Shed, Rosângela, né? E o Toninho, o Jumar, o Reco, a Mauri, o Estevinho, o Zé das Neves, né? O Chechel e toda essa galera aí na escuta. Tá bom? Vamos pra cima dessa quarta-feira, vamos com tudo, sempre com Deus no comando, podendo ajudar a gente a ir e voltar. Isso é pra mim, pra você, pra sua equipe, pra sua família.
1: Um beijo, Wellington!
2: Ô, Sol, bom dia! Bom dia a todo o litoral. É, Sol, quarto, hein? Graças a Deus, jogo da semana, bora que bora! Mais um dia, que a parte que Deus abençoe, tá um dia de vida, dia de trabalho, seja um dia abençoado para todos nós. É isso, só se Deus tem um bom dia, um bom trabalho, pra todos nós, tchau, obrigado.
1: Valeu, um beijo. Josimar de Linhares.
3: Bom dia, só, minha
1: bom
3: gata.
1: Dia.
3: Um bom dia. Josimar de Linhares aqui, viu? Motorista carreteiro, transporta um pisozinho ali da serra pra Bahia fora aí, Porto Seguro, Anápolis, Teixeira.
1: Ah, bacana.
3: Ô, só, quero desejar um abraço pro meu amigo Brad. Tá bom? Newton Romualdo, um abração pro nosso grupo aqui, apenas nós bate-papo, viu? Um ótimo dia abençoado para todos os motoristas aí. Aplicativo, carreta, caminhão, nove eixo. Beleza? Deus possa abençoar a todos aí, viu? Um ótimo dia para você e os nossos ouvintes aí. Fica com Deus. Na litoral, eu tô muito mais que legal.
1: Amém, Josimar. Que Deus possa abençoar, proteger todos vocês nessas estradas aí do Espírito Santo e em todo o Brasil.

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0: não vai perder a hora. Bora lá. Hora também de mandar seu recadinho aqui na Litoral, sozinha com você até 10 horas da manhã. 999-86-1050. Pode mandar seu recadinho. Assim como fez o Luiz.
1: Uhul. Bom dia, com muita paz, amores. Uma quarta-feira abençoada para todos meus amigos ligados na Litoral. Tô na Litoral, tô legal. Um abraço para o meu Beto, para frente, para meu amigo, minha amiga Rebeca, meu amigo Alex, meu amigo Pezão e Tapina, só da Litoral de 0 a 100, para não esquecer, né? Um abraço para todos os cadeiras cativas, já ligados de norte a sul do Espírito Santo, só da Litoral. Tô na Litoral, tô legal. E vamos que vamos, minha amiga Sol. Uma quarta abençoada para todos nós. Uhul. Chacoalha, é nóis. Vamos.
2: Bom dia e ótima quarta-feira, sozinha linda, que Deus já esqueça sempre abençoando você, sua família e todos da Rádio Litoral. Tu na Litoral, tô mais do que legal. Um beijo, gato. Fica com Deus, uma boa audiência e um dia abençoado de quarta-feira na presença de Deus a cada um de vocês. Um beijo.
0: Tu
2: na Litoral, tô mais do que legal.
0: Agora bora pra Cachoeira, hein? Fala com Deus e mais.
3: Bom dia, Sol.
0: Bom dia.
3: Deus e mais por cá. Aqui em Cachoeira, na capital secreta do mundo, Sol. Bom dia especialmente para você, para todos os ouvintes da Rádio Litoral. Eu estou legal. E uma quarta-feira super iluminada para nós todos. Valeu, Sol. Um abraço aí pro Saulo, a Ivonete. Um abraço para todos os funcionários da Inamármore, e todos os funcionários da Itapemirim e também os funcionários da Perim. Valeu. Um abraço
0: valeu
3: a todos aí.
4: Tudo de bom.
0: Tudo de bom. Beijo, bom dia para Lala de Colatina. Pro Thiago, ele que é da Fiene Construtora, tá mandando um abraço pra toda a galera da Fiene Construtora. E beijo também pra Ney Coreano. Ele é lá da portaria do Flamboyant, em Colatina. Beijo, Ney Coreano. Ótimo dia, bom trabalho.

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1: Vamos começar com a boa notícia sobre o trânsito. Rodovia do Contorno, por enquanto, 6h37, livre nos dois sentidos. Agora, segunda ponte, cinco pontes, para você que está vindo aí de Cariacica, Vila Velha, para chegar na Vila Rubim, em Vitória, o fluxo está intenso de veículos, mas está fluindo devagarzinho, mas está indo, tá? Agora, tem uma pequena retenção, você que está vindo ali da Avenida Mestre Álvaro, na Serra, antiga BR-101, já tem uma pequena retenção ali próximo ao viaduto de Carapina. Mas depois que passa o viaduto de Carapina, sentido Rodovia das Paneleiras, aí o trânsito está fluindo normalmente. Tem a pequena retenção ali no finalzinho da Norte-Sul, ali em Jardim Camburi, porque tem obras na via, né? Tem a pequena retenção ali, mas depois que você pega ali a praia, né, a orla de Camburi, Avenida Dante Michelini, aí também o trânsito está fluindo, graças a Deus, muito bem. Avenida Carioca, para você que vem de Vila Velha, sentido a nossa capital, Vitória, já tem uma pequena retenção ali na Avenida Carioca, tá bom? Sentido Vitória. Nesse momento, tem uma pequena retenção, mas agora é o sentido contrário, tá, gente? Para você que vem da Glória, tá vindo de Vila Velha, sentido Vitória, ali tá em obras. Então, o trânsito, nesse momento, tá um pouquinho maior para você que vem de Vila Velha, sentido Vitória ou Cariacica, pela Avenida Carlos Lindenberg. E por aí onde você está passando? Tem alguma retenção, trânsito liberado, semáforo com problema, algum engavetamento? Aproveita, conta tudo pra gente. 999-86-1050.
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0: 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Eu tô legal, 6h50. Muito bom saber que você tá aqui na Litoral FM, a número 1 em audiência geral. Muito bom dia, sua Sol. Vamos juntos até as 10 horas da manhã com sua participação pelo 999-86-1050. Bora falar com ele, Nilo. Ei, Nilo, bom dia.
1: Bom dia, Solzinha. Quem fala é Nilo Alberto Martins, Cachoeirinha, Rio Novo do Sul. Manda um bom dia, um abraço bem apertado para a Bela do Pula Pula. Um bom dia para todos os ouvintes geral de 0 a 100. Um bom dia para meus familiares, minha filha Micaela, meu pai Milton Mota, minha namorada Vanessa. Um bom dia também. Um beijo bem gostoso pra Cleidinha, aonde quer que ela esteja, a Léo tá ouvindo. Nós fizemos, vamos falar, muita amizade. Um beijo no seu coração, sozinha. E na Litoral, Tomás, que legal. Aqui choveu, sozinho.
0: Choveu?
1: Mas seu chovendo, graças a Deus. Beijo, sua linda.
0: É bom pra plantação, né? É importante o sol, chuva. A gente tem que agradecer a Deus. Né, Cida? Bom dia.
2: Ei, Sol, bom dia. Aqui é a Cida de João Goulart. Tô passando aqui para desejar uma ótima quarta-feira abençoada para todos nós.
0: Amém.
2: Vamos trabalhar, que nascemos lindas e não ricas. Beijo na Litoral. Eu tô mais que legal.
0: Beijo, gatona. Agulhão.
3: Bom dia, bom dia, bom dia, Sol. Passando para dar aquele alô nessa quarta-feira, meio que da semana, e dizer que você vai brilhar como sempre na rádio hoje, mas aqui fora eu acho que vai ficar meio fechadinho, né? O tempo tá meio esquisitinho, meio nublado. A previsãozinha é de chuva, mas não tem jeito, temos que ir pra cima, temos que trabalhar.
0: Verdade.
3: Aparecendo nos abençoe, mais um dia. Nós temos mais uma vitória, esse que é importante. E vamos pra cima. Salve o samba, Agulhão do Marcílio. Tamo
0: junto.
3: Valeu,
0: Agulhão, beijo. Ademir de Caratuíra, bom dia.
4: Pessoal, bom dia. Aqui é Ademir de Caratuíra. Eu passo desejando uma feliz quarta-feira pra você.
0: Amém.
4: E pra Cleidinha, que ainda já saiu aí, né? Mas ela tá com a gente, né? Sabe disso?
0: Sempre.
4: E eu passo também desejando pra todos ouvindo da Litoral, porque na Litoral, o sol, eu tô mais que legal. Tchau, fica com Deus, eu tô indo pra batalha também.
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0: bom dia, quarta-feira, já meio da semana, passa muito rápido. Eu sou a Sol e nós vamos juntos até as 10 horas da manhã e o WhatsApp já tá liberado para você participar. 999-86-1050. Vem soltar sua voz, mandar foto, mandar vídeo, mandar seu recadinho. E tá passando aí pelas ruas da Grande Vitória, tem alguma retenção, tá liberado. Tem algum trânsito interrompido aí? Aproveita e conta pra gente. 999-86-1050. Muita música, sua participação e tem prêmios. Daqui a pouquinho eu vou liberar a senha pra você. Mas agora, fique esperto, porque vai começar.
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1: Abraço bem gostoso pro Dedé Moraes e Aracruz, Oséria Seletes em Flechal, Diel de Vila Velha, Valdineia Miranda tá em Porto Novo, Marcão de Cobilândia. Bem apertado pra Lidiana Scarpati em Cidade Continental, Marlon Calazans, Charley Marques em Jacaraípe, Antônio José de Souza, beijo também pra Nani Lopes.
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1: É, minha gente, quarta-feira, meio de semana, 8 de julho, tem acidente ali na rodovia do contorno. Então, atenção, você motorista que está saindo de Cariacica, Viana, você que está querendo chegar na Serra pela rodovia do contorno, tem acidente na via. Então, muita atenção, porque o trânsito está lento. Esse trânsito já começa ali mais ou menos na altura do bairro Flechal 2, sentido Serra, tá? Acidente na pista, então, muito cuidado. Você que está vindo de Serra, Avenida Mestre Álvaro, já tem a pequena retenção ali próximo ao viaduto de Carapina. E quando passa ali o viaduto de Carapina, sentido Rodovia das Paneleiras, trânsito lento na Rodovia das Paneleiras, sentido Jardim da Penha. Trânsito lento também porque está em obras ali na Norte Sul, em Jardim Camburi. Então, como está em obras, aquele trânsito está ali, está um pouquinho lento, tem uma pequena uma retenção. E depois que pega a Avenida Dante Michelini, ali a orla da Praia de Camburi, o trânsito também está um pouquinho lento. Trânsito lento também na Avenida Carioca. Você que está saindo de Vila Velha, sentido Vitória, pela terceira ponte, já vai encontrar um trânsito lento ali na Avenida Carioca. Tem trânsito lento também, porque tem obras na via, ali na Avenida Carlos Lindenberg. Esse trânsito está lento, sentido Glória, sentido Vitória. E por onde você está passando, tem trânsito, tem alguma retenção? Tá liberado? Aproveita, conta pra gente. 999-86-1050.
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0: 2022. 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Fábio.
1: Bom dia, meus amigos da Rádio Litoral FM. Sou Fábio Araújo de Bela Aurora. Chegando aqui no Hospital São Lucas para mais um plantãozinho. E como sempre, aqui é alô especial. Vai para minha grande amiga Renatinha. Vai para minha amiga Preta do Banco de Sangue, meus amigos do Raio X, Negueba, Lobão, Denis e Sábio, e todos os amigos do Centro Cirúrgico. Gente, um abração, filho do Deus todos, bom dia.
0: Bom dia.
2: Ei, Cleide, bom dia, bom dia. Bom dia, ouvinte eleitoral, aqui é o Tairone de Vila Velha. Quero mandar um abraço aí para os amigos aí de toda a região, norte, sul, leste, oeste, positiva. Partiu aqui, capital Vitória.
3: Bom dia, Litoral. Bom dia, só. Bom dia, cadeira cativa. Manda um alô aqui, que é Alex do Canivete. Feliz quarta-feira pra nós. Que Deus abençoe nosso dia. E vamos pra frente, vamos pra frente. Eu tô na qual? Tô na melhor, que é a Litoral FM. Valeu, só. Um abraço aí pra vocês aí, cadeira cativa da Litoral. Valeu.
4: Bom dia, bom dia, bom dia. Sol, minha linda, meu raio de luz. Rosenberg de Interlagos, mais conhecido como Carioca, motor de aplicativo. Bora pra cima, aqui pra baixo é contramão. E por favor, pede pra desligar esse ar-condicionado, que o Carioquinha não tá aguentando. Você tá doido? Meio cada semana. Bora pra cima, né? Deixa um beijinho pra nossa amiguinha Tozinha Leite do Rimarinho e seu Cascá de Bala, o motoqueiro fantasma.
0: Um beijo pra ela e pro motoqueiro fantasma, Gigi de São Conrado.
5: Bom dia, Sol. Bom dia, Litoral. Deus nos dê um dia abençoado. Amém. Que a gente consiga proporcionar para nós e quem está ao nosso redor um clima de muita paz, sorrisos contagiantes, portas abertas. Que a gente consiga concretizar até o fim deste, com muita, muita força de vontade para segurar e conquistar o que é nosso, realizar o que tem que ser realizado, cada um na sua função ou profissão. Deus nos abençoe, ilumine os nossos caminhos para mais um deste.
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2: Quem é que tá mandando aí? Mas tem que falar com franqueza. Tem que falar com franqueza. Vamos cantar então, gente, comigo assim.

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1: É, aquela oportunidade que você estava esperando, tá aqui, ó. Cine da Serra abriu mais de 1000 vagas. Ajudante de cozinha, embalador, repositor de mercadorias, assistente administrativo e muito mais. Se você ficou interessado, tem que comparecer na agência. Ela fica ali no bairro Portal de Jacaraípe, no Pró Cidadão. Funciona de 8 da manhã até 5 horas.

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0: Luzia do Cocal, Marcele Vila de Central Carapina, Ed Nascimento do bairro da Penha. Pro meu kids de Santo Inês, João tá em Alto Boa Vista, William Moura em Vila Batista, Diel de Vila Velha, Irineia Gramacho em Santa Marta, Rosimara Ramos em Nova Almeida.
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0: Previsão do tempo. Na Grande Vitória, quarta-feira será de aumento de nuvens e previsão de chuva fraca em alguns momentos do dia por causa de uma passagem de uma frente fria pelo litoral. As temperaturas variam entre 18 e 28 graus, tanto na região metropolitana quanto na capital.
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0: O ator Silvério Pereira está de volta ao Espírito Santo para apresentar a 33ª edição do Festival de Cinema de Vitória, que vai acontecer do dia 18 ao dia 25 de julho. Além de integrar a programação do evento, ele será o apresentador da cerimônia de premiação, reforçando a importância do festival, que é um dos mais tradicionais e importantes do audiovisual brasileiro. A programação reúne exibições de filmes, debates, oficinas de encontros com profissionais do cinema.
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0: A Receita Federal abre nesta quarta-feira, dia 8, a consulta um lote especial da restituição do imposto de renda. O pagamento contempla contribuintes que regularizaram pendências na declaração e passaram a ter direito ao reembolso. A consulta ela pode ser feita pelo site da Receita Federal ou pelo aplicativo oficial utilizando CPF e data de nascimento.
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0: litoral, eu tô legal, 8 e 9, muito bom dia, você tá na melhor do estado, a número 1 em audiência geral, Litoral FM, WhatsApp 999-86-1050 para você mandar seu recadinho, foto, vídeo, né, Dene? Dene de Alzira Ramos.
1: Bom dia e ótima quarta-feira, sozinha linda, que Deus te esqueça sempre abençoando você, sua família e todos da Rádio Litoral. Tô na Litoral, tô mais do que legal. Um beijo, gato. Fica com Deus, uma boa audiência e um dia abençoado de quarta-feira. Amém. Na presença de Deus a cada um de vocês. Um beijo. Tô na Litoral, tô mais do que legal.
2: Bom dia, galerinha gostosa. Aqui é Claudiela de Adalto. Bora trabalhar. Quartou, simbora. Deus abençoe nosso dia e nossa semana. Uhul, bora! Michele, a cara dela. Tá com toxicóloga. O que Michele andou fazendo com o pescoço ontem? Sei. Abafa, meninas, abafa.
0: Conta aí, Michele, um beijo.
3: Bom dia, Sol. Bom dia, Rádio Litoral. Bom dia a todos os ouvintes da Rádio Litoral. Porque na Litoral, Sol, nós estamos muito mais que legal. Sol, manda um abraço pra nós aqui no Anjo da Estagem, seguindo de Alfredo da Gaia para Cariacica. Bom dia, Sol. Nós estamos sintonizadinhos na Rádio Litoral.
0: Sabe tudo. Um beijo. Bob Billy.
4: Bom dia, Sol. Bom dia, Litoral. Aqui é Bob Billy, passando para mandar um abraço aí para toda a galera que está ligado na Litoral. Um abraço aí pro meu primo Q, o Claudinho Jair, os amigos Águia, os motoristas de aplicativo. Quero desejar a todos aí uma ótima quarta-feira, abençoar e vamos que vamos. Ah, e lembrando que só falta eu ir passar aí para pegar meu ingresso, hein? Para assistir o show de Belo. Você tá doido?
0: Que maravilha.
4: Chama na Litoral. Eu tô mais que legal.
0: Ah, aproveita e vem aqui dar um abraço em mim. Vem aqui de manhã, né? Tô aqui até 10 horas da manhã. Um beijo para você. Gisele falou: Sol, Vista Residencial Laranjeiras. Ó, o mestre Álvaro de chapéu. Manda um oi pra galera aí, hein? Ah, dizem que quando tá com aquele chapéuzinho é porque vai chover, será?
5: Bom dia, Sol. Aqui quem fala é Fred Varejão, de Vitória. Passando pra te dar um alô pra todos que nos ouvem. Hoje, quarta-feira, meio da semana útil, isso mesmo. Como você que está nos ouvindo, está executando a sua semana útil, que você colocou no seu planejamento, na vida pessoal, profissional ou amorosa? Pois bem, não tire esse objetivo de vista. Você ainda tem essa semana toda para executar e vamos alcançar bons resultados. Um abraço, Sol, um abraço para todo mundo. Bom dia, tamo junto!
6: Vocês precisam admitir alguma coisa.

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1: É, e o nosso ouvinte Cláudio Roberto tá trazendo notícias do trânsito aqui.
2: Bom dia, Litoral. Bom dia a todos. Aqui é o Cláudio, que é Ré Paizão, e passando para desejar uma ótima quarta-feira abençoada a todos aí. Rodovia do transtorno aqui, nada mudou, hein? Quem vem de Viena para Carapina, hein? Trânsito tá desde lá da Coca-Cola, KM290, sentido norte, hein? Dá um alô aí pra mim, a minha família Santos e Moraes do Paim. Meus filhos Matheus, Maria Vitória e Cláudia Gabriela. Meus netos José e Braia. Amo vocês.
1: Valeu, Cláudio Roberto. Obrigada pela informação. Então, tem um acidente ali na Rodovia do Contorno e tá deixando esse trânsito gigantesco aí na Rodovia do Contorno, sentido Serra, tá? E para quem tá vindo de Serra, ali da Avenida Mestre Álvaro, quando passa o viaduto de Carapina, Rodovia das Paneleiras está com trânsito intenso. Trânsito intenso também lento ali na Norte-Sul, em Jardim Camburi. Porque os motoristas que estão saindo desse trânsito complicado ali na Rodovia das Paneleiras, indo pela Norte-Sul, ali em Jardim Camburi tem obras, então o trânsito está lento ali e pega parte ali também da Avenida Dante Michelini. Segunda ponte com um trânsito lento, mas está fluindo, tá? Está devagarzinho, mas está fluindo. Agora, Avenida Carioca, você que vem de Vila Velha, sentido a nossa capital, Vitória, muita atenção, porque tinha um carro quebrado, então esse trânsito está bem grande na Avenida Carioca, sentido Vitória. Aproveita também para dar a sua opinião aí, a sua explicação. E como é que está o trânsito aí por onde você está passando? Aproveita, conta para gente. 999-86-1050. Ajude a gente a fazer o trânsito aqui na Litoral.
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0: Na Litoral, eu tô legal. Muito bom dia, 8h32. 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Manda um beijo, um bom dia pra ele, Adelson.
1: Bom dia, sol, aqui é Adelson Barra de Santo André, Cariacica. Estamos conectados na melhor, na Rádio Litoral. Partiu o trabalho, né? Estou aqui no terminal de Campo Grande, partindo para o trabalho em Vitória. Mandando um alô especial para a cadeira cativa de Azit e Zera, assim, para não esquecer de ninguém. E vamos que vamos, hein? Estamos nós juntos e misturados.
0: Valeu, um abraço.
2: Bom dia, Hermes. Sol. É o Hermes aqui de Santo Torquato. Sozinho, o tempinho tá meio nebuloso. Manda aquele abração aí pra minha filha Daiane, minha filha Raniele, meu amigo Anilson, meu amigo Geraldão, motorista da Praia Sol, meu amigo Rubinho, motorista de aplicativo de Cobilândia, o Nojo, minha amiga Tatiane, motorista da 331, minha amiga Andréia ali de Industrial, e pra toda a família Paul e pra todos os ouvintes da Litoral, porque na Litoral nós estamos mais que legal. Valeu, Sol.
3: Bom dia, Sol. Ei, boa quarta-feira pra nós. Aqui é o Leonardo Bastos Tapiana. Vamos que vamos. Lá bolé do caminhão, escutando a Litoral. Uhul! É todo dia assim, alegre e sorridente.
0: Isso é bom. O tempo passa mais depressa, rapidinho, já deu hora de ir embora. É bom trabalhar assim, feliz.

0: que deixou na temporada.
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0: da Litoral, eu tô legal, 8h53, muito bom dia, sua Sol. Nós vamos juntos até as 10 horas da manhã, com sua participação pelo 999-86-1050, como fez o Fábio Grampola do Ibis.
1: Fala, galerinha da melhor rádio do estado, Fábio Grampola do Ibis, o famosinho, o original, em quarto meiuca da semana. Bora aqui, bora agradecer a Deus sempre por tudo, ouvindo a melhor do estado, que é a Litoral. E é isso, saí da lanterna do bolão. Aê. Tô rumo ao G3, hein? Vamos que vamos. Ninguém me segura mais, na Litoral tá mais que legal.
0: Ah, parabéns, tá acertando o placar então, né? Lucília.
2: Bom dia, bom dia, bom dia, Rádio Litoral. É, quartou, né, bebê? Uma quarta-feira abençoada pra nós, com essa rádio gostosa de ouvir, Litoral FM. Aqui quem fala é Lucileia de Santa Rita. Beijo.
0: Beijo, Lu.
3: Pessoal, ótimo beijo, dia. Beijo. Vamos que vamos. Meiuca da semana. Sol, oi. Tô passando também para me desejar um feliz aniversário. Completando 5.2. Com a graça de Deus. Tamo junto. Na Litoral, tô mais que legal. Denilson de Vale Encantado. Beijo.
0: Beijo, beijo e parabéns. Aproveita muito o seu dia, né? O dia especial que é seu aniversário, muitos anos de vida. Tá trabalhando? É. Aí trabalha, aí no final, terminando o expediente, já pode tomar uma pra comemorar.
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0: Litoral, eu tô legal, 98. 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Ó, já saiu a primeira ganhadora, foi a Valdimira Ferreira, ela que é de Vitória, foi a primeira ganhadora e vão ter outros sorteios. E o próximo pode ser você, então fica esperto aí ouvindo a nossa programação para você poder se dar bem. E também mandar um recadinho aqui para o nosso WhatsApp. 999-86-1050, como fez o Antônio de Alto Laje.
1: Bom dia, Sol, Antônio de Alto Laje, o gato branco, charmoso e cheiroso. Um abraço para você, linda. Obrigada. E para todos os ouvintes. Como para Everaldo, o Ceará, como o Pestana, o Léo Pestana, o Leomar Linhares, o Cato Preto de Cachoeiro. E todos os ouvintes. Olha aí o café da manhã aí, ó.
0: Tá bonito,
1: um ovinho frito com pão, bora que bora, é bom demais, não é?
0: É uma delícia.
1: Não, eu não gosto nunca muito saudável não, mas hoje
0: é saudável.
1: Eu preferi fazer assim. Um abraço pra você, um cheiro na Litoral, tô mais que legal.
0: Valeu, Antônio, é saudável sim, comer um pãozinho com 2 ovos mexidos de manhã, é maravilhoso. Gabriel.
2: Bom dia, Litoral. Informação de trânsito na subida da terceira ponte, sentido Vitória. Logo depois que passa a cabinezinha, tem um engavetamento com 3 carros. Então vai ficar ainda mais complicada e engarrafada a Avenida Carioca. Informou o Gabriel Santana, o embaixador do moto aplicativo para a Rádio Litoral. E na Litoral, eu tô legal.
0: Arrasou com a informação do trânsito, hein? Gostei, Gabriel. E se você também está passando por algum ponto da Grande Vitória, que tem um semáforo com problema, tem algum ponto de retenção, conta pra gente. 999-86-1050, como fez o Gabriel.

0: abraço bem gostoso para Rosilene Maria em Nova Almeida, Yolanda em Bento Ferreira, Andresa está em Maringá na Serra, Fidélis em Teu Rosa, Gilberto Pitol em Caratuíra. Pro Ricardo Leone em Boa Sorte, Mauro em Carapebus, Elane Rodrigues em Serra Dourada 2, William Batista. Beijo também para Ronaldo Domingos, motorista de aplicativo.
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0: O tradicional galpão das paneleiras de Goiabeiras em Vitória passará por uma ampla revitalização. O projeto prevê melhorias nas estruturas, novos espaços para produção e exposição de panelas de barro nas áreas de convivência, acessibilidade e também melhor atendimento aos visitantes. A proposta busca valorizar o trabalho das artesãs, preservar uma das maiores tradições culturais do Espírito Santo e também fortalecer o turismo na região.
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0: O governo federal estuda reduzir os juros do crédito consignado para aposentados e pensionista do INSS. A proposta busca tornar os empréstimos mais acessíveis e diminuir também o comprometimento da renda dos beneficiários. A medida ainda está em discussão e poderá alterar os limites de taxas cobradas pelas instituições financeiras.
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0: O governo federal divulga nesta quarta-feira, dia 8, novas projeções sobre a possibilidade de formação de novo fenômeno El Niño. Especialistas avaliam os impactos que o aquecimento das águas do Oceano Pacífico pode causar no clima brasileiro, incluindo possíveis reflexos no Espírito Santo, como mudanças no regime de chuvas, nas temperaturas e também na produção agrícola nos próximos meses.
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0: 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Ó, encerramos assim os 45 minutos de música premiados aqui na Litoral. 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

0: 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Eu tô legal. Muito bom dia. Boa quarta-feira pra você. Bom dia pro Tatá. Tatá que é carreteiro. Bom dia.
1: Ei, Litoral, bom dia. Manda um alô aí pro Tata Carreteiro. Saindo aqui de Vitória agora com destino ali, Rio Baranal. Busca de outro carregamento. Na Litoral eu tô legal.
0: Bora, tô de carona contigo, hein, Tatá? Beijo pra Rose da Vila Rubim, que gostou do resultado da Argentina ontem. Rubim!
2: Bom dia, Sol, bom dia, família Litoral, que é o Rubim, motorista de aplicativo de Cobilândia. Um nojo, quartou, meio que da semana. Antivéspera de sexta, hoje teremos o veterano do Paú, a Zefira tá no campo agora, e o nojo estará em campo. E eu queria mandar um abraço pro seu Emerson Torquato, Romualdo, meu presidente, Éder Gudon, o Everly do Samba, Natalino, 1502 gols, o Moreira, Gustavo Gênio da Garrafa de Café, o Bill, 73 anos e praticando bom futebol, Simar, o Crack Bolt e pra Geraldo Paô. Só torcer pra quem hoje? O Nojo pro seu Hermes. E na Litoral, eu tô legal.
0: Ó, hoje eu vou torcer pra você, hein, Rubinho? Vamos ver. Se seu Hermes não for expulso na partida de hoje, a semana que vem eu penso se eu vou torcer pra ele. Um beijo, Edna.
3: Bom dia, Sol. Aqui é Edna do Bairro da Penha. Quero mandar um beijo, que nós temos um dia abençoado. Amém. Manda um beijo pra galera massa aqui do Bairro da Penha, da Rua da Estrela. Beijo!
0: Beijo! Beijo pra Cris, em Vila Nova de Colares, que tá ligadinha. Cris, em Vila Graúna, também, e a sua mamãe. Viviane, Cidade Continental. Vivi! Nossa, faz cada docinho maravilhoso. Jonathan Schmidel, de Jardim Campo Grande, tá mandando um beijo pra esposa Josimara. E vamos que vamos! Neuza também tá aqui.
4: Bom dia, Solzinha. Deus abençoe a nossa quarta-feira. Tudo de bom. Passando pra te desejar um ótimo trabalho. Um beijo, fica com Deus.
0: Um beijo, gatona. Gente, ó, tô indo nessa. Amanhã volto de madrugada, às 5 da manhã. Mas antes, fique esperto, porque agora tem.
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0: 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Quarto Calabreso.
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0: Educados e educadas. Só pra não perder o costume. Cadê o meu bom dia? Não, não é tardezinha, não. É bom dia, velho.

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0: Agora é 10h24, você tá ouvindo a Litoral, 60 minutos de música, música direto, e tem ingresso pro Belo, manda a senha. Belo é na Litoral pra você concorrer. Aliás, como é que é? Ah não, a senha é outra. Cadê a senha? 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Manda aí a senha, o nome completo e onde você mora pro 999861050. Vem falar com a gente na manhãzinha da Rádio Litoral, a manhãzinha, primeiro lugar no Ibope. Aqui no estúdio já tem ela também, com todos os detalhes dessa quarta-feira. Rafa Marquezine, que tá de verde hoje, tá só a esperança e chateada com o jogo de ontem.
3: Bom dia, Bruninho, bom dia pessoal da Litoral. Vocês não estão não, gente? Sério, eu vim de verde porque eu tô esperando que as coisas melhorem nessa Copa do Mundo. Ah, fala, você viu o jogo?
0: Eu tava torcendo tanto pro Egito, a mistura do Brasil com o Egito.
3: Bom, assim, claro que a gente tem que dar o um mérito à Argentina, aos jogadores, a garra que eles têm, que a gente tem que aprender com eles, que foi lindo. Mas aquele pênalti, primeiro que foi uma forçação de barra.
0: Aí foi.
3: Todo jogo é um pênalti pra Argentina. E aí depois vi aquela falta que... Porque é o seguinte, Bruninho, a orientação pros árbitros nessa Copa é deixem o jogo seguir.
0: Sim.
3: E vários encontrões e tal que não estão sendo marcados. Aí acontece uma coisa lá perto da área do goleiro.
0: Uhum.
3: Uma coisa boba, que termina num gol. E ele anula o gol.
0: É.
3: Ah, desculpa, gente, não deu. Não deu pra mim, não deu pra mim. Todos os times que eu torço estão perdendo. Depois fui eu torcer pra Colômbia.
0: Vamos parar de torcer,
3: eu vou parar. Eu vou começar a torcer pra Argentina, então.
0: Pra torceu França. Pra Colômbia ontem também?
3: Eu torci.
0: É.
3: Eu queria um sul-americano.
0: É, não teve nenhum, né?
3: Não teve nenhum. Só,
0: Argentina.
3: Que aí não conta pra mim.
0: Não, não é sul-americano. Argentina...
3: Não dá, né, gente? Mas vou te falar que na final da Copa do Mundo de 2022 eu torci muito pra Argentina. Eu queria que a França ganhasse, não.
0: É.
3: Mas, enfim...
0: Será que vai repetir?
3: Pois é, acredito que... Espero que não. Visto. Não vou falar o que eu quero, não, porque senão vai acontecer o contrário.
0: Rafa, hoje tem Gazeta Meio-Dia, horário normal?
3: Horário normal, gente, 11h45 até 1 da tarde. Então, são muitos assuntos que a gente tem pra tratar. Trouxe alguns aqui, tá, Bruninho?
0: Ah.
3: Vamos falar um pouco de factuais, as notícias que vão acontecendo, né? Uhum. Imagina você, 10 da noite, voltando pra casa, naquele transcol, o povo pega transcol todo dia mesmo pra ir, pra voltar, tá cansado já à noite. Aí um cara, simplesmente, ele resolve tapar sua boca no meio do transcol, pra você não gritar porque ele quer roubar seu telefone. Uma menina de 20 anos passou por isso ontem, pertinho do terminal de Vila Velha. E aí o pessoal que tava no ônibus percebeu, porque ela conseguiu se desvencilhar, foi aquela confusão. Eles pegaram este cara, entregaram na mão do segurança do terminal e ele foi preso. Mas aí você fica pensando, minha filha pega esse terminal todo dia pra voltar da escola. Você fica pensando, né?
0: Uhum.
3: Olha a insegurança que a gente tá sujeito todos os dias. Deixa eu trazer esse assunto pro Gazeta Meio Dia. Vamos falar também que um produtor musical... Bom, o homem se diz produtor musical, tem 47 anos e foi preso por suspeita de abusar de pelo menos 4 crianças e adolescentes.
0: Ah, que absurdo!
3: E este homem, o que ele fazia? Ele se aproximava das famílias, às vezes oferecia ajuda financeira para famílias de baixa renda, se aproximava dos pais, ganhava a confiança dos pais para poder abusar das crianças. Segundo a investigação da Polícia Civil, teremos esse assunto também. E aí tem um outro assunto de uma pesquisa. Você que tá em casa aí, você já deitou pra dormir e já perdeu o sono algum dia da sua vida porque você tinha dívidas ou estava preocupado com dinheiro?
0: Ah, quem nunca fez? Quem nunca passou por isso, gente?
3: Quem nunca, né?
0: Só os filhos do Neymar.
3: Não. Ainda não, quem sabe vai saber um dia, olha. Mas essa, infelizmente, é uma preocupação, uma realidade de muita gente. Uma pesquisa feita pela Serasa mostrou que 8 em cada 10 brasileiros, imagina, 80% dos brasileiros já tiveram a saúde mental afetada por conta de problemas financeiros.
0: Ui.
3: E tem uma outra pesquisa também que diz que dinheiro é a principal preocupação do brasileiro. Tá acima de saúde e segurança.
0: Nossa.
3: A gente fala que dinheiro não compra felicidade. Não compra não, assim.
0: Compra.
3: Mas pode ajudar bastante a sua vida, né? Essa questão da tranquilidade faz muita diferença. Você saber que você vai ter uma grana pra pagar suas contas, pros seus filhos ficarem bem, pra sua vida andar de maneira normal. Não vou falar de luxo, não. Porque
0: não.
3: Aí são os filhos do Neymar.
0: Isso
3: mas
0: aí.
3: Mas pelo menos pra ficar... em paz, né?
0: Dinheiro não compra felicidade, mas traz tranquilidade.
3: Traz tranquilidade. Nessa reportagem, além de falar desses dados, a gente vai falar também sobre algumas dicas pra você tentar resolver um pouquinho melhor aí a sua vida financeira, que não tá fácil pra ninguém.
0: Exatamente.
3: Mas a esperança tá aqui, ó. Tá na minha roupa e tá no nosso coração sempre.
0: Ontem tinha um ouvinte aqui que mandou uma mensagem pra você.
3: Ah,
0: deixa eu
3: cadê?
0: Colocar aqui. Escuta aqui. Consegue escutar?
3: Deixa eu colocar
0: tá ouvindo
3: aqui
0: o áudio
3: fone.
0: Aí.
3: Pera aí que eu vou colocar o fone.
0: Deixa eu colocar. A Marli. Marli, ontem você tava de...
3: Eu não lembro.
0: Você não lembra,
1: vai lembrar agora. Bom dia, Bruninho. Bom dia, Rafa. Você está linda aí de rosa.
0: Eu estava vendo.
1: Estou aqui, ligadinha na litoral. Porque estando na litoral, estou mais que legal. Marli de Castelo Branco.
3: Que coisa linda, Marli. E hoje, você tá me vendo de verde?
0: Aí, ó.
3: Eu sempre esqueço a cor que eu tô no dia anterior. É ali?
0: É ali,
3: câmera,
0: lá, fica olhando então, você.
3: Fica vendo. É. Ó, beijo pra você, Marli, pra todo mundo que tá acompanhando a gente aqui. Hoje o look é todo verde, tá?
0: Hoje é todo verde.
3: Beijo, tá, gente?
0: Valeu, Rafa! 11h45, tem Gazeta Meio-Dia. Beijo. E na litoral, a música não para!
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1: Mariana Fagunda!
0: Véi, eu tinha certeza que isso era Ana Castela. Não é Ana Castela, não. Eu tô chateado,
2: bicho. Bom dia! Eu tô na
0: litoral. Eu fui enganado quando eu descobri que essa música não era da Ana Castela. É Mariana Fagundes. E canta, hein? Ela canta muito. Bora com participação do povo. Bom dia, bom dia. Bom dia pra Kênia Cruz em Vila Nova de Colares, Stephanie Alves de Serra Dourada 2, Wigner Freitas de Nova Valverde, Flávia Barbosa da Serra, Carol Arpini de Guarapari. E você, tá me ouvindo de onde? Manda mensagem pro Bruninho, 999-861050. 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Manda aí, seu molecote. E aí, sua quarta-feira tá como? Tá um tempo meio estranho, né? Tempo meio nublado. Teve um aqui que mandou a foto, tá bem nublado lá fora. Ah, não tem o nome do camarada? Deixa eu ver. Ah, Helder. Helder dos Santos. Mandou aí, Bruninho, olha como é que o tempo tá nuviado aí pro seu lado. Aí mandou a foto, tá meio nublado. Ele mandou a foto do mestre Álvaro, que tá tampado. Tá esquisito mesmo. Será que chove, molecote? Como é que tá o tempo aí onde você tá me ouvindo agora? Manda aí pro Bruninho, 999-861050.
3: Bom dia, educados e educadas.
0: A minha educada.
3: Bom dia, molecote.
0: Oi, Neuza.
3: Tudo de bom? Tudo um ótimo trabalho, um beijo, fica com Deus, tchau, tchau.
0: Tchau, tchau, tá bom, minha educada. Neuza da Praia de Carapebus, deve estar frio lá, né?
4: Bom Oi. Dia, Bruninho, molecote. Bom dia, só aqui é Rony de Nova Caratina 2. Gostaria de deixar um grande abraço para todos os ouvintes. Gostaria que você mandasse a música para todos pedreiros e peão de obra, tá música.
0: Tá bom, meu parceiro, um abraço para todos os pedreiros, todos os peão de obra aí. 10h43, na Litoral a música não para e daqui a pouquinho tem.
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0: Bora, molecote, vai começar, hein?
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0: Ei, não!
2: E tá gelada!
0: Quem dera, Gustavo
2: que
0: Lima!
2: Essa roupa...

0: Gustavo Lima,
1: Luiz Fácil.
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0: litoral, eu tô legal! Quero ver arrumar a encrenca mesmo, é com o Mbappé lá, bicho. O cara tá monstro,
1: né? Bom dia! Rádio Litoral, bom dia!
0: Fazer encrenca bom lá dia. Com o Napoleão tá tranquilo, pele morena. Quero ver fazer com o Mbappé.

0: Belo é na Litoral pra concorrer, fechou? Belo é na Litoral, manda aí. 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Manda pro 99986-1050. Quero mandar bom dia pro meu povo. Mandar bom dia pra Luiz, Uber dos Pampas.
1: Bom dia, molecote. Luiz, oi. Motorista aplicativo, Uber dos Pampas Gaúcho.
0: Fala
1: passando
0: aí
1: pra dar aquele abraço a você.
0: Ah, valeu.
1: A Sol. Valeu. Aos ouvintes da Rádio Litoral.
0: Boa.
1: E dizer que realmente temos que aprender muito com os argentinos.
0: Tem, né, velho?
1: Como é que se vira um placar de 2-0.
0: Ixi.
1: Na Litoral, eu tô mais que legal. Só um grande abraço. Quartou.
0: Valeu, quartou, molecote. Monique Barbosa do Ataíde tá mandando um beijo pra Rafa. É, Bruninho, manda aí um beijo pra Rafa. Fala que eu cuidei dela lá no Santa Úrsula, Meridional. Eu era do UTI do plantão noturno. Ah, amanhã você manda de novo aqui, Monique, pra eu poder falar com ela, tá? Na hora que ela estiver aqui. Agora ela já foi. Mas vou falar aqui amanhã. Amanhã você manda mensagem ali por volta de 10h20, 10h23, que ela vai estar aqui de novo. Bom dia pra Jô lá de Jardim América. Tá curtindo a Litoral, trabalhando na Praia da Costa. Beijo, Jô. Oh, deixa eu ver mais quem tá aqui com o Bruninho. Rony de Guarapa, meu parceiro. Bom dia. Você já mandou seu bom dia pra mim aqui, molecote? Não, não. Eu sei que você não mandou. Cadê os meus educados e minhas educadas? Manda aí, 27999861050. Você tem que colocar 27 na frente, porque de repente você tá fora da grande vitória. Igual o Patrick Assis tá mandando mensagem pra mim lá de Guaçuí. Bruninho, manda um alô pro Gerson, Gerson Costa. Tamo na luta e ouvindo a Litoral. Valeu, Patrick e Gerson de Guaçuba, minha cidade. Ô, saudade do meu Guaçuí, molecote. Deve estar um frio lá em Guaçuí, vocês não têm nem ideia. Ou dá pra fazer frio nessa época do ano. Beijo pra Cris de Vila Nova de Colares. Já mandou foto dos salgadinhos dela. Um monte de coxinha, mini coxinha que ela faz na mão, bicho. Eu já prometi 500 vezes que eu ia lá na Cris. Ela se organiza e eu não vou. Não vou prometer mais. Uma hora eu vou chegar lá de surpresa, tá, Cris? Eliane Pereira de Graúna. A Jéssica Abreu, se ela não sabe, nem eu. Ela é lá de Residencial Jacaraí. Beijo, Jéssica. Rose da Vila Rubim, Bruninho. As coisas que a Rose manda pra mim aqui. Primeiro, fala aí.
2: Bom dia, Bruninho.
0: Ah.
2: Você gostou da vitória da Argentina?
0: Não.
2: Eu gostei porque eu sou fã do Messi.
0: Tá bom. E ela perguntou se... Ela perguntou não, ela mandou uma foto aqui de uma conserva de biribiri e gin. Bruninho, você encara? Não.
3: Luan Santana e Léo Foguete. Luan City Festival, São Paulo.

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0: litoral, eu tô legal! Aquele abraço pra Rony de Guarapari, Elane Rodrigues, lá de Serra Dourada 2, Cris de Vila Graúna, Wanda de Nova Itaparica, em Vila Velha, Priscila Colato de Nova Almeida, Rafael Azevedo do Bonfim, Leonardo Aguiar de Itapuã, Vila Velha, Michael Rangel de Ipaú, Edmilson Ferreira de São Pedro, Lorena Santos de Orimar, Gil Souza do Prolar. Pra Lucileide na Praia de Carapebus, a Valéria Ribeiro de Santos Dumont em Vila Velha, Bárbara Helena em Morada da Barra, Betânia de Tiradentes, Cariacica, Verônica Andrade em Eurico Salles, Andressa Oliveira de Colina de Laranjeiras, Letícia Santos no Rio Branco, Diana na Praia de Carapebus, Edmilson Ferreira de Redenção e Marcos Nascimento de Campo Grande.
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0: Se liga, o governo do Espírito Santo abriu novas vagas para quem deseja obter gratuitamente a Carteira Nacional de Habilitação nas categorias C, D e E. O programa é destinado a motoristas que já possuem habilitação e querem mudar de categoria para ampliar as oportunidades de trabalho. As inscrições devem ser feitas dentro do prazo previsto no edital, seguindo os critérios estabelecidos pelo Detran.
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0: Funcionários de uma empresa na Serra passaram por um susto após encontrarem uma cobra dentro das instalações na madrugada da última terça. O animal foi localizado em uma área interna do estabelecimento e o corpo de bombeiros foi acionado para realizar o resgate. A serpente foi retirada em segurança e devolvida ao hábitat natural, sem registro de feridos. Já pensou, molecote? Você abre ali a loja, passa, encontra uma cobra? Você tá doido.
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0: Motoristas que circulam por Vila Velha devem ficar atentos. O novo sistema binário começou a funcionar em um bairro do município para melhorar a fluidez do trânsito e aumentar a segurança viária. A mudança altera o sentido de circulação de algumas ruas e faz parte de um conjunto de intervenção da prefeitura para organizar o tráfego e reduzir o congestionamento da região. O pessoal só não colocou para mim aqui qual bairro, né? Tá todo mundo curioso, eu também, eu acho que os ouvintes também. Vou perguntar à estagiária, qual bairro é esse?
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0: 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Agora 11h34.

0: Jaguars!
1: Sorriso Maroto, muito barulho, São Paulo!
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1: 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Bom dia pra Rita. Oi, Rita.
2: Bom dia, galera da Litoral. Bom dia, Bruninho Molecote. Aqui é a Rita da Ilha do Príncipe, passando pra desejar a todos uma semana abençoada. Manda um beijo aí pra todos aí do Príncipe. E você, Bruno, eu vou te fazer essa pergunta. Você faria o quê? Se você abre a porta da sua casa, ou a porta da loja, e você dá de cara com a cobra.
1: O quê?
2: Você pula em cima dela, você ou corre atrás dela, você faz o quê? Fala pra nós aí.
1: Eu deixo a cobra lá, menino. Você põe uma cobrona que as bitelas. Eu tenho medo. Você tá doido, Rita? Rosimara, minha amiga! A Rose lá de Nova Almeida. Oi, Bruninho! Não quero ainda falar, minha cabeça ainda dói. De ontem, depois do efeito Lionel Messi em campo. Vou ter que raptar esse sujeito pra vir ensinar aos nossos amor à pátria amada. Também não quero ouvir Matheus Trevisani. Manda ele pra Guaçuí. Vou mandar nada, vou mandar Matheus Trevisani pra Nova Almeida, menino. Eu vou colocar, vou pegar um áudio do Matheus Trevisani gemendo aqui e vou mandar pra você no WhatsApp pra você ficar escutando aí. Wesley, meu parceiro, fala aí!
3: Fala, molecote, cote. Bom dia, bom dia. Ué. Beleza? Wesley, dá pra você ver empilhadeira. Uhum. Quartou, meu filho. Hoje eu tô igual a operadora.
1: Por quê?
3: Cheio de plano, mas nenhuma pressa. Você tá doido? Partiu ali pra Santa Isabel. Um friozinho. Você tá doido. Na Litoral, tá mais que legal.
1: Tá bom, meu parça. Bom dia pro Bruninho, meu xará. Lá de Itacibá, tá ouvindo a Litoral. Valeu, xará, molecote. Também um pessoal, um abraço pro pessoal de São Geraldo. É o Bruno, Bruno Amorim, de São Geraldo. Ah, Bruninho, tô pulindo um carro aqui na Amorim Esteticar. E ouvindo vocês, em São Geraldo, Cariacica. Salve aí pra galera da Amorim Esteticar. Eles estão... polindo lá um Honda CR-V, caraca, vai ficar bonito, hein? Qualquer dia desse eu vou levar o meu aí pra vocês polir também. Valeu, molecote!
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3: Litoral, meio-dia e um.
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1: Meio quinha da semana, a gente tá ao vivo pra todo o Espírito Santo. Então seja bem-vindo, tá? Aqui no nosso Zap.
0: Isso aí, 27999. Eu falei mais, muito 9, né?
1: É 27999861050.
0: Eu acho que eu falei 3, tá certo.
1: Ah, tá, você tá com a cabeça maluca aí.
0: É exatamente.
1: É quarta-feira ainda, né, gente?
0: É quarta-feira.
1: Dá um desconto.
0: Qual é, molecote? Quartou, hein? Vem com o Bruninho e Nath na Litoral pra você ficar legal e falar do seu horário de almoço também.
1: Então chama no zap no 999861050.
0: De novo, falamos 50 vezes.
1: É porque o pessoal, vai que não anotou.
0: Vai que não anotou,
1: você falou,
0: né?
1: 30 vezes errado. A primeira vez fala certo.
0: É, uma repetição,
1: aí,
0: rapaz.
1: Aí complica, né?
0: Repete o WhatsApp aí.
1: 27999861050.
0: É uma repetição,
1: e tem
0: menina,
1: gente que ainda não vai conseguir anotar o WhatsApp.
0: É, tá certo, tá certo.
1: É complicado.
0: Meio dia 3, começa.

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0: tamanho do seu almoço.
1: Conta no 999-861050.
0: Por exemplo, quero saber o que tem de bom no almoço.
1: De quem?
0: Antônio de Alto Lá.
1: E... É o gado? Não, Antônio não. Tarde, gato branco, charmoso.
0: E cheiroso
1: da litoral. Cheiroso.
2: Lecote, boa tarde, Netezinha.
1: Boa.
2: Uhum. A turbinada da litoral, a fofinha.
1: Eu mesmo.
2: Antônio de Alto Lá, um gato branco, cheiroso e charmoso.
1: Aí, ó.
2: Aí, bora almoçar? Bora. Bom almoço aí, ó. Feijãozinho tropeiro.
0: Ah, é um tropeiro.
2: Uma saladinha.
0: Só tem farofa.
2: O frango frito em airfryer que eu não tá fazendo ainda.
1: Ah, tá.
2: Mas tá de boa. Bora.
1: Entendi.
2: Um abraço pra vocês, um bom trabalho.
1: Porque hoje tá de boa mesmo.
2: Uma boa quarta-feira pra todos nós.
0: Hoje tá de boa.
1: Por incrível que pareça, hoje tá de boa mesmo.
2: A todos vocês, um abraço.
1: Hoje tá agradável. Ele já mandou umas marmitas aqui que foi complicada de defender.
0: Tá melhorando as marmitas agora.
1: Gil Schwarzenegger de Jardim América tá por aqui. Cris de Vila Nova de Colares também tá curtindo com a gente. Beijo, Cris.
0: Primeira vez com Bruninho e Nath.
1: É inesquecível, bebê. Ai.
0: Primeira vez do Alex, vai.
1: Ui.
3: Boa tarde, Nathzinha.
1: Pedroninho,
3: molecote.
0: Ué.
3: Eu sou Alexinho, de motorista de aplicativo.
1: Alexinho.
0: Alex Índio.
3: Do município de Serra.
0: É.
3: Sou de Novo Porto Canoa.
1: Uhum.
3: Primeira vez que estou participando aí com vocês.
1: Ai, que delícia,
3: hein? Nesse horário de almoço aí, vocês são a dupla sensacional.
0: Ele poca de rir com a gente.
3: Um abraço.
1: Ele fica muito feliz com a gente mesmo,
0: ele
1: né, Bruninho?
0: Fica muito feliz.
1: Caramba, daquela risada boa com nós.
0: Boa,
1: Alex. Bota aquele áudio lá da... Ele poca de rir com a gente.
0: Ele tá sumido aqui, eu tenho muita coisa.
1: Meu Deus do céu. Vocês são demais. Eu poco de rir com vocês.
0: Eu poco de rir. Não vou achar que é assim fácil, não. Tem que procurar um dia.
1: Ai, ai.
0: Ô, Fábio do Bela.
1: Já foi melhor, já foi melhor.
4: Boa tarde, meu grande amigo Bruninho. Boa tarde, Nath. Boa tarde, Rádio Litoral FM. Sou
1: aqui
4: Fábio Araújo de Bela Aurora.
1: Bela Aurora.
4: Estou aqui na garagem do Hospital São Lucas, ouvindo a melhor.
0: Achei.
4: E como sempre, aquele alô especial. E mais que especial.
1: Aham.
4: Vá a todos meus colegas do bar Matede em Bela Aurora. Um abração, fico gostoso.
0: Meus
4: boa tarde.
0: Colega.
1: Abraço, Fábio. Fábio, vigia minha prima aí no São Lucas, tá? Minha prima é residente ali no São Lucas.
0: Uhum.
1: Aí você dá uma visoiada lá nela pra mim, tá bom?
0: Aí.
1: Tá bom, Fábio? Depois você me conta a sua foto.
5: Vocês são demais.
0: O quê?
5: Eu poco de rir com vocês.
1: Rindo pra caramba.
0: E até a gente não lembra quem é essa pessoa que mandou esse áudio aqui. Deixa eu ver quando que foi que mandou isso aqui.
1: Acho que foi lá pra 2022.
0: O quê? Eu 2021. Acho que foi antes, tá? Eu acho que foi bem
1: acho
0: antes.
1: Acho que esse áudio é bem antigo.
0: Época de pandemia. Pois é, que não mostra mais não.
1: Tem na propriedades.
0: Propriedades.
1: Aí, ó.
0: Propriedades. Aí, ó, 27 de abril de 2021 essa pessoa mandou.
1: Rapaz.
0: Tá até hoje pocando de rir.
1: Ela ri pra caramba até hoje.
0: E hoje, Natizinha? Hoje, que é... Que dia que é hoje?
1: Hoje, dia 8 de julho.
0: 8 de julho de...
1: 2026.
0: Hoje está completando 12 anos do 7-1 do Brasil.
1: Você não tem coisa melhor pra você lembrar, não? É melhor você ficar lembrando da sua ex do que ficar lembrando do 7-1, rapaz.
0: 12 anos, não, vou lembrar do seu, hein?
1: Não, não quero também, não. É melhor que 7-1. 12
0: anos do 7-1, Brasil e Alemanha.
1: Para de pensar no passado, para.

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0: Ele.
1: Quem?
0: Ele.
2: Bruninho Molecote, Natizinha Molecote, Gilberto por aqui no melhor horário de almoço do mundo. Boa tarde, minhas delícias.
1: Ui.
2: Bruninho Molecote, você que é de Guaçuí assim, já que nós estamos no horário do almoço, o que você prefere? Você prefere um arrozinho com a linguiçinha no meio?
0: A linguiçinha.
2: Ou você prefere uma carne com mandioca? Você tá doido, molecote?
0: Eu gosto da carne com mandioca.
2: Tô sabendo que você tá com saudade da Copa, que você já tá com vontade de ver o rola. Rola, rola. Para com isso, Bruninho, molecote. O Berube na litoral, eu tô legal. É nóis, fui.
0: Falou, Gilberube. Quem ouviu, ouviu ali, ó. Negócio quem ouviu.
1: É isso, né?
0: Rosângela, tudo bem, Rosângela?
3: Ei, Bruninho, ei, Natizinha, boa tarde, tudo
1: tarde.
3: Bem com vocês? Sou eu, Rosângela Bernardoni, do bairro São Miguel em Colatina. Quero mandar uma boa tarde para vocês, pro meu esposo Paulo, para todos os ouvintes, todos da cadeira cativa. E beijos, tenha uma ótima tarde.
1: Um beijo, Rosângela. Quem tá aí? Esse aí?
0: Careca Paraguaio.
1: Ah, não.
4: Fala, boneco.
0: Mandou uma marmita aqui.
1: Queria falar com o Careca, tem um amigo meu que ele tá fazendo implante capilar. Ah, vou passar o WhatsApp do meu amigo.
4: Ovinho, ovinho.
0: Rapaz, na marmita dele tem 6 ovos, velho. Só come ovos.
1: Que feijão é esse?
0: Você só levou 6. Ovo, hein, ô. Careca, só tá levando ovo.
1: Mas esse feijão tá bonito não, hein.
4: Fala, bonecote. Boa tarde, Nath linda.
1: Opa.
4: Deixa eu falar com vocês. Sabe por que o Brasil perdeu segunda-feira?
0: Não sei, segunda?
4: Porque a Nath domingo ficou com a vuvuzela. Manda ela passar essa vuvuzela aí, velho.
0: Passa a vuvuzela nele.
1: Tá Brasil não jogou domingo?
4: Passa. Meu Deus.
0: Passa a vuvuzela nele lá, Nath. Isso aí tá vuvuzela. Isso aí tá parecendo o Matheus gemendo.
4: Essa vuvuzela dela foi a pior.
0: Isso aí tá parecendo o Matheus gemendo, velho.
1: Ai, careca, Paraguai.
0: Oi.
5: Boa tarde, Nath. Aqui é Lucas Ornella Ribeiro Júnior, de
1: Lucas.
5: Novo Porto Canoa. É a primeira vez que eu participo do programa de vocês.
0: Primeira vez.
5: Tô aqui trabalhando na loja, né? Trabalho numa distribuidora. Aqui ouvindo ligadinho em vocês. Todos os dias eu escuto. E gostaria que meu áudio também passasse aí no ar.
0: Vamos pensar.
5: Qualquer música que vocês tocar aí, pra mim tá ótimo. Eu ofereço pra toda a galera que tá ligada no litoral aí.
0: Beleza.
5: Boa tarde pra todo mundo e um abraço.
1: Ele se contenta com muita coisa, né? Qualquer coisa, tá feliz pro Lucas Ribeiro.
0: Não pense em qualquer música, não, que pode ser uma música bem complicada.
1: Pode ser ruim pro seu lado.
6: Boa tarde, Bruninho e Natizinha. Sou o Vasconcelos, que Rio Quartel, Linhares. Cara, foco de rir com vocês, cara. Gosto demais de jogar vocês. Aqui, não sou de ficar ligando, não, mas todo dia nessa hora, cara, tô com o rádio ligado. Tô aqui almoçando, tomando uma cervejinha aqui. Não vai dar pra mandar aqui o WhatsApp pra vocês do que estou comendo, não, porque. Fui ligar agora, cara. Na rapa já tá acabando, entendeu? Mas valeu, uma boa tarde, cara, pra vocês, pra todos nós. Aí é nóis,
1: tá
6: tamo junto.
0: Pessoas que bebem na quarta-feira no horário de almoço.
1: Tá errado?
0: O que fazem?
1: Onde moram?
0: Como vivem? O
1: Hoje,
0: que comem?
1: Na litoral, a partir do meio-dia e 40.
0: Em Rio Quartel Linhares.
1: Rapaz, que vida mansa, hein?
0: Rapaz.
1: Tomar uma, meio-dia e pouca, na quarta-feira.
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0: Pauline Gomes, em Jardim Carapina.
1: Elisângela Gonçalves, Jardim Camburi.
0: Antônio Imbraeli, lá de Jacaraípe.
1: Marcela Teixeira, do Nazaré.
0: Também Josi Souza, de Ilha de Santa Maria.
1: Daniela Simões, de Santo Antônio.
0: Lucas Oliveira, em Guarapari.
1: Josélia Amaral, de Santa Marta.
0: Renato Silva, no Nova Canaã, em Cariacica.
1: Franklin Carelli, da Praia do Morro, em Guarapari.
0: E Noy dos Santos, em Vista da Penha.
1: Luciana Suzano, da Praia da Baleia.
0: Joseph Santarém, na Praia de Taparica.
1: Dadai Oliveira, de Campo Grande.
0: Suelen Cardoso, de Guarapabite.
1: Wesley Monteiro, de Porto de Santana.
0: Sabrina Martins, em Consolação.
1: E a Geisa Machado, de Jardim Camburi.
0: Agora, meio-dia e 56.
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1: Sabe-te, imperador, é som de paredão. O solo que vai ficar na sua mente aí, ó. Bora, Demi Boy, bota a paixão.

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0: quê? Fala pra mim.
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0: 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Menos é mais. Fechando sequência.
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0: E eu sei que você também tá ouvindo, mas pra gente saber, você tem que provar, porque a gente não tem bola de cristal pra descobrir, né?
2: Então você manda mensagem pra gente no zap, o 999-861050.
0: Igual o Alex tá aqui. Ah. Boa, molecote, abraço. Tem também Ilza Reis, um beijo. O Paulinho Porteiro de Feu Rosa e o Márcio Gleick lá no Córrego Sergipe.
2: O Dedé Moraes do Aracruz também tá por aqui. Jonathan Schmidt do Jardim Campo Grande tá com a gente aqui no Parque Jardim Parque Botânico, trabalhando e ligado na Litoral. E também a Neuza da Praia de Carapebus.
0: Ô, Lidiane, tá rapidinho. Hoje a Lidiane tá rapidez.
2: É mesmo?
3: Oi, meninetinha. Beijo, tchau. Tainá tá falando, Litoral,
0: a Tainá, no caso.
2: É porque não é a Lidiane, é a Tainá Escarpati.
0: Exatamente.
2: Beijo, fosse... Tainazinha.
0: Se fosse a Lidiane, ia ser...
2: Uma hora de áudio, uma hora pra lá, pra lá. Silvana do Estrelinha tá por aqui também, a Tatinha. Beijo, Tatinha.
0: Vavá da Serra, vai, Vavá, vai que
2: pra
0: vai.
2: Onde? Pra onde?
4: Bom dia, Natizinha, bom dia, Bruninho, molecote. Vavá aqui da Serra, é bora que bora, vamos que vamos. Vamos
2: que vamos, bora que bora, hein?
4: Ó, lembrando pra dizer que hoje é quarta-feira, meiuca da semana, hein? Hoje já pode começar a tomar o suco da confusão.
2: Oxe.
4: E hoje não, tem o nível de um colega meu, que eu vou convidar você, Natizinha, e você, Bruninho. Bruninho já sabe onde é.
0: Eu sei.
4: Churrascaria à la carte, chique, chique.
0: Olá,
4: vem
0: pra chique,
4: cá, chique. Que aqui é 0800. Se vocês virem, vão participar e vão curtir. E na Litoral,
0: no
4: 0800.
0: Mais,
4: que legal.
2: Ah, ele falou que é no 0800,
0: no 0800.
2: Hein? Então, eu já estou me sentindo presente.
0: Abraço aí pra você, Vavá, o pessoal lá da Chique Chique, ó, eu sou um cliente lá do Chique Chique.
2: Onde fica o Chique Chique?
0: Fica ali na Copacabana, ali em Morada de Laranjeiras.
2: Ah, tá. Nunca fui.
0: O Zé Teixeira lá, meu parceiro, galera da Chique Chique, abraço. Manda meu abraço aí pro pessoal da Chique Chique, beleza,
2: é
0: Vavá?
2: É gostoso mesmo, já já?
0: É churrascaria.
2: Já já, o Vavá.
0: Já já. Tô doido. Lembrei. Tô doido. Olha a faca! Oi, ai. Jonathan Schmidl, Jardim Campo Grande. Tá no Parque
2: Acabei
0: Botânico.
2: De falar desse menino, rapaz. A Rosimara Ramos de Nova Almeida tá por aqui também. Falou bem assim, Bruno, a tal conserva de biribiri, não necessariamente arde.
0: Ah, então tá.
2: Ela mandou um áudio aí.
0: Quem que mandou?
2: A Rosimara Ramos de Nova Almeida.
0: Vou procurar aqui.
2: É melhor porque aí dá pra dar coerência com o que ela tá mandando da biribiri aí, ó. Entendeu? É, na cabeça dela fez sentido.
0: Fez muito sentido.
2: A Berê de Nossa Senhora da Penda por aqui também. Lúcia Braga de Graúna. Eliane de Graúna também. Beijo pra vocês.
5: Oi. Boa tarde, Nath.
0: Oi.
5: Fica falando nada do Baixo Sofé com Viana. Dá um prazer aí.
0: Oi.
5: Uma bolada do caminhão. Vamos que vamos fazer entrega, galera. Escutando a Litoral. É nóis.
2: É nóis.
0: Valeu, molecote.
2: Abraço pra você.
0: Eliseu.
6: Boa tarde, Nath. Boa tarde, Bruninha. Seleção brasileira. Fora do Mundial, mas... A seleção do mundo aí vai jogar hoje aí no amistoso aí, Flamengo, 4:30 da tarde, é nóis.
0: Quer saber não.
2: Hoje tem Flamengo?
0: Quer saber disso não.
2: Nem sabia, gente, vou ter que torcer então.
0: E essa aqui, Natizinha, pra matar a saudade.
7: Litoral FM, aqui quem tá falando é a Benta Venâncio,
2: Benta!
7: É nóis. Quero mandar um abraço... Para toda a minha família Venâncio, para todos os ouvintes e locutores da Litoral FM. Porque
0: é
7: na Litoral,
0: nóis.
7: Eu tô muito mais que legal. Você tá doido? É nóis!
2: É nóis!
0: 200 anos depois.
2: Rapaz, quanto tempo tem que ela não manda um áudio aqui pra gente, hein, Benta?
0: É
2: um
0: nóis.
2: Beijo pra você. É nóis!
0: Oi!
8: Fala, molecote! Fala, Natizinha! Boa tarde! Tudo bem com vocês? Bem. Aqui é o Ricardo.
0: Oi, Ricardo!
8: Regredindo aí de Vitória. Olha pra nossa terra, Santa Teresa. Agarrado aqui nesse trânsito aqui em Timbuí, curtindo aí a melhor.
0: Tá em obra.
2: Você tá doido.
0: Ali tá em obra, né? Por isso tá bem trânsito.
2: É isso, né?
0: A Rosimara, eu vou colocar o áudio dela.
2: Vai.
0: Oi.
9: Natizinha, pelo amor de Deus. Boa tarde, minha linda.
2: Boa tarde, minha
9: não
2: linda.
9: Não deixa o Bruninho ficar cavucando memórias, não, tá? Uhum. Que mané 7x1, cara. Não foram buscar o Hexa?
2: Uhum.
9: Hexa zero. Esquece essa coisa de 7x1, porque tá traumatizando o povo até hoje, principalmente os que usam amarelinha em campo, tá? Hexa zero foi o resultado daquele fatídico jogo, uhum, tá? Beijos, Rosimara Ramos de Nova Almeida. E outra coisa, era o Trevisani que eu não queria ouvir, né, Bruninho? Não quero mais ouvir você com as tuas memórias, não, hein? Tchau.
0: Rosimara, tô nem aí pra você. 7x1.
2: Não,
0: para. Hoje faz 12 anos.
2: É melhor lembrar do ex que lembrar de 7x1 da Alemanha.
0: 7x1, 12 anos. Dorme com essa,
2: 12 anos?
0: É, ué.
2: Foi 2000... ano passado, gente. Que isso?
0: Foi em 2014.
2: Eu tenho 18 anos só.
0: Foi em 2014. Natália está velha. E esse cabelo branco seu aí,
2: sai
0: ó?
2: Sai fora, rapaz.
0: A cabelada branca, velho.
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0: 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Agora, 1h36. 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
0: Lidiane Scarpati tá ouvindo, beijo. Alcimar também tá fechado com a Litoral e Natizinho e Bruninho.
2: Álvares Dias, Cachumiri. Alcimar?
3: Alcimar. Foi aquela louca na minha Maisena. Agora é ligado.
0: É o Maisena.
2: É Maisena.
0: Não é o Cimar, é Maisena.
2: Maisena. Você falou errado.
0: É Maisena.
2: Maisena.
0: Agora vai.
2: Álvares Dias Cachumirim. Não pode faltar o alô dele.
0: Não pode. Não pode.
4: Queria mandar um abraço aí pra toda a galera de Pancas aí.
0: Adriano Mira.
4: Tá
0: aí
4: na Litoral aí.
0: Aê.
4: Na Litoral. Sou muito mais, que legal.
0: Aí.
4: Adriano de Pancas.
0: Aí.
2: Adriano de Pancas.
0: Aí. Ô, Patrick.
5: Cadê? Fala, Bruninho Molecote.
0: Oi.
5: Fala comigo, bebê. Natizinha.
2: Fala com ele, bebê.
0: Fala com ele.
5: Cachoeira é o palco, hein?
0: Aham.
5: Patrick Losneto já na estrada aqui, hein? Vamos que vamos, hein? Quarto, hein?
0: Beleza.
5: Bora pra cima que pra baixo é contramão.
0: Falou, Patrick.
5: Já cachorro.
2: Ai, já cachorro.
0: Falou, Patrick. Mas tem mais aí?
2: Tem
0: risada.
2: Tem o Bruno Gomes, de Cidade Continental. Tem o Bruninho também.
0: Eu?
2: É o Bruninho de Itacibá, mandando salve pra galera de Itacibá. E beijo pra todo mundo aqui também. Aline, do Alto Boa Vista. Ela mandou áudio também, Bruninho. Mas até se encontrar o áudio
0: eu
2: dela aí.
0: Encontrar.
2: E a Luciana Maria também mandou mensagem aqui pra gente, que ela é de Vila Lenira, em Colatina.
0: Ô, deixa eu ver aqui.
2: Achou
0: Aline,
2: não? Aline?
0: Oi, Aline.
2: Aí, ó.
6: Ei, tá galerinha, aqui alega minha tarde. Tudo bom, Natizinha, minha
2: bom?
6: Best? Ei, Bruninho, molecote.
2: Oi,
6: Aline, de Alto Boa Vista, mandando um alô aí pra vocês, tá? Tô aqui na atividade,
2: ali,
6: fazendo
2: aí
6: meu sanduíche e a saladinha de fruta. Daqui a pouco partiu fazer as entregas.
2: Olha!
6: Tamo aí, na área.
0: A Aline, ela vende sanduíche natural e copo de salada de frutas.
2: E é gostoso, tá?
0: E é R$12.
2: Cada um. Olha só,
0: e
2: é gostoso mesmo, tá? Caprichado.
0: E
2: ela vem com uns molhinhos pra colocar por cima na salada de frutas. Sanduíche bem molhadinho também.
0: E é ali da região de Cariacica, Alto Boa Vista. Boas vendas aí, Aline!
2: Arrasa, linda. Beijo pra você.
0: Luciana, lá de Vila Lenira, em Colatina. Tem mais um, deixa eu ver, né? Esse aqui não é. Deixa eu ver.
2: A Anaína Rocha, de Nova Rosa da Penha 2, Luciana Suzano da Praia da Baleia, Henrique Morelato de Soteco, Paulinho Porteiro de Ferrosa e a Michele de São Torquato também.
0: A Cris de Vila Nova de Colares, ela tá lá relaxando.
2: Ui.
0: E tá assistindo a gente, tá vendo a gente em áudio e vídeo.
2: Que chique, Cris, um beijo pra você.
0: Boa, e esse aqui, será que tá relaxando também?
7: Bom dia, meus amores! Bom dia! Você sabe que meu dia fica melhor quando eu ligo na rádio Litoral, né? Na Litoral, ouvindo Bruninho e Nath. Não tem coisa melhor não. Tem, mas não posso falar aqui no mar, né? Então bora lá. Hein? Tô ouvindo aí o cara falando que você gosta de linguiça, mas eu aposto chegar com churrasco ou uma comida japonesa que vocês... Chegar com ceviche.
0: Ceviche.
7: Pronto.
2: Ceviche
7: é o que vocês mais gostam.
2: Ceviche eu gosto.
7: Quero saber quando é que vocês vão pedir comigo, hein? Tem que falar, já falei com vocês. Vocês têm carta liberada lá pra falar, Médici, eu quero isso aqui, isso e isso. Vocês são meus, hein?
0: Você sumiu,
7: um beijo,
0: Médici.
7: E tô ligado na Litoral,
2: hein? Ele fala
7: hein?
2: Isso, mas não manda mensagem só aqui na rádio.
0: É.
2: Fora da rádio não manda um áudio.
0: Nunca mais.
2: Porque, amigo, você quer comer, não? A gente tem que ir atrás. E atrás da gente aí também não vai, não, né?
0: É.
2: Cara de pau.
0: Nunca mais.
2: Nunca mais.
0: 1h40 aqui na Litoral.
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0: Henrique, Coração Não É de Aço, fechando.
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0: 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Se você conseguiu anotar a sequência, se cadastra no site litoralfm.com.br, porque acabou 45 minutos de música. Intervalo, já já volto.
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0: Menino, hoje é quarta.
1: Errou.
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0: 1h54, tá na hora de fechar a rede Litoral, Nath.
1: Pra você que é de Linhares, Colatina e Cachoeiro, programação local a partir de agora. Mas continuamos aqui na Grande Vitória.
0: É isso aí, molecote. Amanhã tem mais.
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0: Moraes e Pablo do Arrocha. Fazendo sucesso aqui, 2:12, 2:12. Vem com Bruninho e Nath, tem presente pra você, ingresso pro baile da Matrix.
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0: 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Aí o povo vai mandando mensagem, vai mandando boa tarde aí, falando qual é a boa, e a gente quer ouvir você. Lucimar tá ouvindo a litoral lá em Santo André?
1: Aham.
0: Fala aí, molecote.
2: Alô, Netzinho, alô, alô, Bruninho. Hoje tem mingão, Bruninho. Seleção, verdadeira seleção. Joga hoje. Tubarão, bairro Santo André, Cariacica.
1: O Tubarão bora. Vai te pegar.
2: Já pode ou tá cedo?
0: 12:12, hoje é quarta-feira, hoje não pode não.
1: Ah, mas o Flamengo vai jogar então, tem um motivo pra beber, não é não?
0: Não vai. Rosilene de Nova Almeida tá ouvindo, Michele Landessi também, beijo lá de Jardim Colorado.
1: Diego Sanches de Guarapari, Rafael do Balneário de Carapebus, Lázaro tá curtindo com a gente também e Marcos Gargamel. Hoje é dia, sabe do quê?
0: Do quê?
1: Dia Mundial da Alergia.
0: Hoje é alergia.
1: Dia do panificador também.
0: Dia do padeiro. É mais fácil falar do padeiro, meu
1: irmão. Exatamente.
0: Padeiro.
1: E dia da alergia. Eu tenho alergia a você.
0: Eu tenho alergia a Natizinha. E você, molecote, tá comemorando o dia de hoje? É o quê? Chocolate foi ontem,
1: foi
0: né?
1: Foi ontem.
0: E depois da manhã é dia da pizza.
1: Olha!
0: Essa semana é a semana da engordação
1: então,
0: também.
1: Então você já pode planejar pra trazer nossa pizza sexta-feira.
0: De chocolate, então.
1: Exatamente.
0: Pizza de chocolate.
1: Uma portuguesa sexta-feira, sabe?
0: Queria comer uma portuguesa.
1: É? Só uma portuguesa?
0: Uma pizza de portuguesa.
1: Não, pode ser uma margarita também.
0: Pode ser uma italiana.
1: Uma italiana.
0: Uma americana. Para, Nath, uma pizza, velho.
1: Eu tô falando
3: tarde,
1: até de frango.
3: Boa tarde, molecote. Boa tarde, Nathzinha. Tô aqui estudando litoral e trabalhando, né? Muito em táxi. Sempre 24 horas ligado. E escutando a litoral. Molecote, só fica o Mengão pra tu torcer. Tu não tem time, não. Torce pro Mengão, pô.
0: Pode
3: eu vou aí na rádio levar a camisa do Mengão.
0: Pode trazer que eu tô precisando de um pano pra limpar lá em casa.
3: Você vai ver o poder que você vai. Você já é poderoso.
0: Tô precisando
3: é um
0: de um
3: cara
0: pano.
3: Poderoso. Vai ficar mais poderoso ainda.
0: Tô precisando de um
3: valeu,
0: pano
3: litoral.
0: De chão. Pra trazer.
1: É isso, né? Sai ano, entra ano. É a mesma coisa, essa história do Flamengo.
0: É a mesma piada todo dia. Vamos.
1: Mas pode ficar tranquilo que não ganha esse ano, não.
0: Não vai, não. Por isso que o Brasil não ganhou também, né?
1: Exatamente.
0: Porque teve um monte de convocado ali do Flamengo, o pessoal acostumado com cheirinho. Para, Nath.
1: É você que tá falando.
0: Para. Cadê Paquetá?
1: Paquetá. Tá dançando.

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1: Se liga, a reforma tributária já começa a impactar o mercado imobiliário aqui no Espírito Santo, hein? De acordo com dados dos cartórios, o número de doações de imóveis registrou recorde no estado nos últimos meses. Muitas famílias estão antecipando a transferência de bens para filhos e herdeiros antes da entrada em vigor das novas regras, buscando evitar possíveis mudanças na tributação. Especialistas orientam que esse tipo de planejamento patrimonial seja feito com acompanhamento jurídico e tributário para garantir segurança nas operações.
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1: A Prefeitura de Vila Velha abriu um novo processo seletivo para contratação temporária de profissionais da área da saúde. As oportunidades são para candidatos de nível médio, técnico e superior, com salários que podem chegar na casa de R$7 mil, além de benefícios previstos no edital. As inscrições são gratuitas, realizadas exclusivamente pela internet, dentro do prazo estabelecido pela Prefeitura. A seleção será feita por análise de títulos e experiência profissional.
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1: Um projeto sustentável está chamando a atenção na Serra. O bairro Planalto Serrano recebeu 30 postes de iluminação movidos à energia solar produzidos com garrafas PET recicladas. A iniciativa busca ampliar a iluminação pública utilizando materiais reaproveitados e energia limpa, contribuindo para a sustentabilidade e também para a segurança dos moradores. O projeto é resultado de uma parceria entre instituições públicas e privadas e pode ser expandido para outras comunidades no município.
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0: na Litoral, eu tô legal, 12h57. Vou chegando a minha participação, ao fim da minha participação aqui nessa quarta-feira, meio que da semana, dia 8 de julho. Eu quero, claro, agradecer você que ficou comigo aí desde 10 horas da manhã. Amanhã tem mais Bruninho, hein? Amanhã tem mais Bruninho a partir de 10 da matina. Aqui na número 1 do Ibope, mas tem gente ouvindo a Litoral.
1: Tem resultado.
2: Pera aí. Bruninho, boa tarde. Na Litoral tá legal. Quartou, tamo aí. Manhã de café pegada. Manda um salve pro meu amigo Fábio, meu amigo Leandrex. Tá aqui comigo, aqui conosco. E toca aquela Orochinha na Castela.
0: Boa, meu parceiro. Mas agora eu vou embora.
1: Resultados de promoção, saindo parte de convite pro baile na Matrix. Quem faturou foi o Antônio Imbraelli. Final de telefone 7455 de Jacaraípe.
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0: Lá em Barcelona, o pessoal na padaria Polipão tá ouvindo a gente também. O cara tá tomando uma na padaria.
1: Arrasou,
0: tá,
1: hein? É, comendo pão de sal e tomando uma cerveja. Quem nunca?
0: Tira gosto é esse, hein?
1: É sobre. Tá esperando o pão sair, na verdade. E a Neiliane? Ele vai beber até o pão sair.
0: Neiliane, lá de morada. Oi, Neiliane.
5: Boa tarde, Nath. Boa tarde, Bruninho. Então, boa. Bruninho, bora de pizza hoje? Aquela portuguesa. Com quatro queijos da Nápoles Pizzaria, bora!
0: Nápoles Pizzaria, lá de Morada de Laranjeiras, olha. Eu adoro Pizzaria Nápoles, né, Eliane?
1: Rapaz!
0: Pode mandar portuguesa, quatro queijos, calabresa...
1: Você
0: calabresa.
1: Come tudo!
0: Pode mandar calabresa, lá ele...
1: Você come também a calabresa?
0: Vazendo o cabinado, Nadinha! Eliane, um beijo! Nápoles Pizza, lá de Morada, sucesso!
1: Só fala
0: Ô, Nath!
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0: boa tarde, 3 e 5.
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0: É isso aí, bebê. Na Litoral tá legal, mais uma sequência premiada.

0: você dos 45 minutos de música, tá? Sou eu, Nathzinho, com você até as 5 da tarde. Em carreira solo nunca, porque vocês estão sempre comigo aqui no nosso WhatsApp, no 999-86-1050. Enquanto o Oliver Anderson se delicia de suas férias durante o mês de julho inteiro, tá bom? Manda mensagem pra mim no Zap, 999-86-1050, e começa a anotar a sequência premiada. Essa sequência vale pra você uma visita ao camarim do Belo, par de convites pra curtir o show do Belo dia 8 de agosto no Open Bar, e também um smartphone. Presentaço da número 1, né? Anota a sequência completa no final. Você vai no site litoralfm.com.br para poder cadastrar a sequência e concorrer no dia 31 de julho. Então, não dá mole, participa, boa sorte. A primeira música começa agora.
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1: 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Na Litoral Tô Legal, anota essa música também. Kaique, Coração Não É de Aço, que faz parte da sequência dos 45 minutos de música. Valendo pra você o seu par de convites open bar pra curtir no show do Belo. Em a sua ida ao camarim do show do Belo e também um smartphone. Não dá mole, resultado dia 31 de julho. E tem muita promoção também rolando por conta do aniversário da Rádio Litoral. 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Né, bom Gabriel? Boa tarde.
2: Boa tarde, boa tarde. Arroba o Natizinha, que é o Gabriel Santana, o embaixador do Moto Aplicativo. Passando pra lembrar que hoje é quarta-feira, dia de quê?
1: Dia de quê?
2: Geração Litoral. É como o Hollywood está de férias, hoje vai começar às 6h30.
1: Eu também.
2: Não é isso? Ele não deve estar ouvindo mesmo, né? 6h30, então eu acho que hoje pode começar. Beleza? E na Litoral, eu tô legal.
1: Gabriel Santana, eu duvido você fazer uma relação aí com a data de todas as gerações litorais que teve durante a ausência do Hollywood, com o horário que começou cada um, pra depois, quando o Hollywood voltar das férias, você dedurar pro Hollywood que estão começando atrasado Geração Litoral. Duvido, hein, Gabriel? Duvido. E por falar em geração é toda quarta-feira, a partir das 18 horas. Hoje vai ter Black Eyed Peas, olha, adoro Black Eyed Peas, vai ter Barão Vermelho. Vai ter por aqui também Michael Jackson, Capital Inicial, nossa, uma das minhas músicas preferidas do Capital Inicial, que é Natasha. Tem também Lulu Santos, Metrô, enfim, Paralamas do Sucesso, muita música boa pra rolar hoje no nosso Geração Litoral. Enquanto isso, você continua comigo aqui no WhatsApp e também anotando a sequência.
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0: Pronto, legal. Ian, textão, 3h37.
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0: 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Pois é, continua anotando aí que a sequência não acabou dos 45 minutos, tá? Daqui a pouquinho vai acabar pra você poder cadastrar no site litoralfm.com.br. 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Mandar um beijo aqui pra Brena Pereira do Jacaraípe, Diego Sanches de Guarapari, o Wallace de Alto Laje, um beijo pra você, lindeza. Tá aqui curtindo com a gente também. Falou que o Bruninho tá querendo a calabresa. O Bruninho foi até embora atrás da calabresa dele, Wallace, você precisa de ver. William Moura de Vila Batista, Jerusa Pisaia do Guarapari, a Neuza Silva de Cristóvão Colombo curtindo no trabalho, a Rádio Litoral. Beijo, linda. Fala comigo, Lidiana.
2: Inácio, maravilhosa. Boa tarde. Sempre coladinho, ligadinho, melhor. Manda um beijão pro nosso amigo Oliver, né? Não tá aí, mas nós tá sempre com ele, não tem
0: Exatamente.
2: Jeito.
0: Exatamente.
2: Não esquecemos.
0: Claro que não.
2: Um beijo aí pra galera da Cidade Continental, pra amiga Viviane, Silvana e Nívia Brito. Na Litoral, eu tô legal, Lidiana, que é a parte da Continental.
0: Um beijo, linda. Obrigada pela companhia. Lembrou do Oliver também, que está se deliciando de suas férias. Aonde só Deus sabe. Sabrina Martins de Consolação, um beijo pra você. Pra Rita. Rita, fala comigo, Rita.
3: Boa tarde, tia Nádia, tia Julie da Ilha do Príncipe. Filha da Rita da Ilha do Príncipe.
0: É
3: passando aqui pra desejar uma boa tarde pra vocês. E avisando, tia Nath, hoje tem Mengão.
0: É mesmo?
3: Hoje, o nosso Mengão vai jogar, porque na Litoral eu tô legal.
0: O Flamengo vai jogar, Julie, mas vai ganhar? Aí que tá o problema, né? Um beijo pra você, linda Julie, e a Rita da Ilha do Príncipe também. Manda mensagem no zap no 999-861050 e continua a anotar.

0: fazer o quê?
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0: estádio de Fortaleza.
1: Na Litoral Legal, 3h45, fechando sequência.
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1: 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Agora é o momento. Você que anotou a sequência completa dos 45 minutos, corre pro nosso site litoralfm.com.br, que vale para você par de convites para curtir no Open Bar do Show do Belo, dia 8 de agosto, no Shopping Vila Velha. Vai conhecer o Belo no camarim, tirar aquela foto, um cheiro no cangote, um abraço apertado, e também vai faturar um smartphone. Então não dá mole, resultado dia 31 de julho, e quanto mais sequência você anota, mais chances você tem de ganhar. Eu vou pro intervalo comercial rapidinho, na volta do intervalo tem Bora Pagodear, então não sai daí não, bebê. 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
3: Tem cerveja aí? E tá gelada? Que se rompa lá.

0: Retrato Legal, Cleiton Romário não namora com Zenete e Cristiano.
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0: Claro que você tá curtindo a número 1 no Ibope, bebê. 4h25 agora. Você tá curtindo também é muita música. São 60 minutos direto, sem nenhum intervalo comercial. 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
3: A Rocha! Cadê as mãozinhas de cima, balançando para um lado e para o outro? E será o Santana e Pablo?

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0: Litoral do Legal, Péricles e Ana Castela, simplesmente acontece.
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0: Se liga que a Unimed Vitória está com vagas de emprego abertas exclusivamente para pessoas com deficiência. As oportunidades contemplam diferentes áreas e níveis de escolaridade, com possibilidade de atuação em unidades da cooperativa na Grande Vitória. Os interessados podem cadastrar o currículo pelo portal de carreiras da empresa, onde também estão disponíveis os requisitos de cada vaga e as etapas do processo seletivo.
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0: E se liga, viu, que os fãs de música dos anos 80 já podem se preparar. A formação original da banda norte-americana Information Society, conhecida por sucessos como What's On Your Mind, por Energy, é que não é da minha época, né, gente? Vocês sabem que eu tenho 18 anos. Fará um show em Vitória ainda neste mês de julho. Então, os fãs aí da música dos anos 80 podem se preparar, que a apresentação integra a programação de um evento dedicado à música retrô e promete reunir grandes clássicos do synth-pop que marcaram gerações.
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0: Uma operação de fiscalização apreendeu cerca de 1.000 produtos vencidos em distribuidoras de bebidas e alimentos em Vila Velha. A ação foi realizada por órgãos de fiscalização durante inspeções em estabelecimentos comerciais da cidade. Entre os itens encontrados estavam alimentos e bebidas com prazo de validade expirado, armazenados de forma irregular e prontos para comercialização. Os produtos foram retirados de circulação e os responsáveis poderão responder administrativamente pelas irregularidades.
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0: Ignora eu, rapaz. Ignora não. Eu. Ignora não, por favor. Tô fechando aqui a sequência, então, hein? Fechando a minha participação nessa quarta-feira, bebê. Agora são 4h53. Natizinha volta amanhã, a partir do meio-dia, aqui na rádio, que é o número 1 do Ibope. Agora, neste momento, estarei lá no Mini Preço da Avenida Vitória. Vou lá gravar uma publicidade por lá. E talvez, se você passar por ali na região, vá lá pra você me dar um abraço e tirar aquela fotinha comigo também, tá? Me segue lá no Instagram, no @onatizinha. Você é sempre muito bem-vindo por lá. Então segue lá no @onatizinha e você fica em ótima companhia. Tô indo nessa, mas Alex Bono já tá chegando. Eu espero que ele esteja já chegando também. E DJ Jonas Brau consegue o Baile Litoral. Um beijo pra vocês e até amanhã, meio-dia.
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0: de bastante festa, meu filho. Bora pra mais um Segue o Baile.
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0: Vem chegando com tudo. Pode botar o Irra, DJ. Pode botar o Irra?
5: Pode botar.
0: Ah, moleque, boa tarde, DJ Jonas Brown.
5: Boa tarde, Alex Bono, e boa tarde pra você que é o melhor ouvinte do mundo. Vambora, vambora, tudo certo,
0: né? Fofinho, falou tudo, tudo certo. Eu quero saber, você tá inspirado hoje?
5: Sempre.
0: Verdade, né? Não tem um que fica ruim, cara. Eu não tô puxando saco, tô querendo nada, não, mas é verdade, cara.
5: Depois
0: tem que
5: eu
0: ser
5: faço
0: sincero.
5: O Pix.
0: Ah, que delícia. Então vamos nessa. Nessa quarta-feira, faltando um dia pro nosso TBT, que você pode encher o saco do cara lá no arroba Jonas Brown, pedir música.
5: À vontade.
0: Pede música e também chama pra contratar, né?
5: Fica à vontade, isso aí.
0: Casamento, aniversário,
5: tudo. Casamento, aniversário, formatura, festa de empresa.
0: Pronto, é o merchan do cara.

0: quando o baile... Isso é bom demais, cara. Segue o baile aqui na Litoral, Jonas Brown. Que
1: pois
0: sete,
1: é,
0: meu amigo.
1: Fechando mais uma sequência, fechando a primeira sequência de hoje, né?
0: Graças a Deus. Porque então, porque com 12 minutos de sete, 12 minutos, isso
1: passa,
0: mesmo.
1: Passa só, voando, né?
0: Passa voando e só dá pra dar uma aquecida básica. O então, fogo começa agora.
1: A ideia é sempre essa. Deixar sempre com gostinho de quero mais, porque todo dia, 5 da tarde, tem.
0: É, meu filho, mas o gostinho de quero mais quando você chega agora no trabalho, que aí começa a botar fogo já no segue o baile.
1: Chegar agora no trabalho?
0: Não, chegando agora no trabalho. Mas, pô, aí dá vontade de tomar não uma aguinha,
1: calma,
0: né?
1: Calma, hoje é... Calma, metade
0: isso daqui
1: semana,
0: pra mim hoje... seria bom se fosse fim de expediente. Aí já sai, assim, ó, pronto, vão. Tô animado desse negócio aqui.
1: Como é que
0: aqui
1: é o barulho, hein?
0: Pelo amor de Deus. Assim, ó. É igual o Sérgio Pontes tá fazendo ao vivo ontem, cara. Não entendi nada. Depois ele me explicou. Eu falei, cara, também
1: nem
0: entendi.
1: Era ele, né?
0: Ah, você tava aqui, né?
1: É, era...
0: Ele fez de propósito, acredita?
1: Eu tô sabendo.
0: Que isso, cara? Onde que o mundo vai parar?
1: Ah.
0: Alô?
2: Hugo!
1: Oi!
2: Tamo junto! Segue o baile na Litoral, eu tô mais que legal.
1: Ah, o que aconteceu aqui?
0: Só foi isso?
1: Não,
0: ah, não, eu que comecei antes. Pô, que sacanagem.
2: Pede com maldade, toma pote, toque.
0: Tá cantando?
2: Boa tarde, meu MC. Amigo Alex Polo.
0: Fala,
2: o Dozene,
0: tamo
2: é
0: aqui.
2: O diferenciado. Ah, papai. E, ó, bem-vindo, hein, Alex. Aí no Segue o Baile.
0: Pô,
2: juntamente
0: obrigado.
2: Com quem? Pô. Ele, o brabo. DJ Jonas Brown, o cara, mano. E, ó, só lembrando, hein, vocês são fora do normal. E tamo junto, mandar um alô aí pra minha esposa, Dulce. Te amo, meu bebê. Meus filhos, nossos filhos, né? Lucas, Isabelle, Jojo e o netinho, Hugo. Tamo junto, segue o baile na Litoral, eu tô mais que legal.
0: Aquele medo do que ia falar, vocês são...
3: Tenho medo.
0: Fora do normal, gostei. Vai mais um aqui, fala,
1: mais
0: Gabi.
1: Mais um,
0: mais um. Eu dei play, não tá rodando, não sei porquê.
1: Ah, coisas da vida.
0: Ah, pô, Gabriel, acho que veio um áudio sem nada aqui, hein?
1: Poxa. O áudio está mudo.
0: Você vai ter tempo para mandar, porque tá vindo o intervalo comercial e depois
1: manda de novo, manda de novo.
0: Show de bola, é isso. A gente volta daqui a pouquinho com o próximo set do Jonas Brown. O que você preparou pro próximo?
1: Surpresa.
0: Ah, tá de sacanagem, porque não sabe.
1: Não lembro nem o que eu almocei hoje.
0: Adoro.
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1: Essa é a Thaís, a maravilha, junto com... 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

0: aprendendo a dançar daqui. Segue o baile litoral, Jonas Brown.
1: Esse é o Pedro Sampaio e o Aquecimento das Maravilhas.
0: Aqueceu aí?
1: Aqueceu aí?
0: Você tem que aprender pra gente jogar no vídeo ali. A dançar essas coreografias.
1: Não, Deus me livre.
0: Pronto, coloquei a nossa carinha, coisa mais linda lá. Um beijo agora, pra você. Né? Um beijo pra você que ouve a gente no litoralfm.com.br. Vamos falar uma coisinha só pra eles?
1: Fala.
0: Só pra quem tá lá no litoralfm.com.br?
1: Só na internet.
0: Só na internet, ó. Você que está aqui no FM não vai ficar sabendo.
1: Sai.
0: E aí, turma, amo vocês.
1: Eu
0: um
1: não
0: beijo.
1: Tô ouvindo nada.
0: Pronto. Falamos. Agora só quem entrar lá vai ficar sabendo.
1: O que será que você falou?
0: Adoro
1: lá na
0: essa
1: internet,
0: tecnologia. DJ. Eu adoro essa
1: chique
0: tecnologia.
1: Demais, tão chique demais.
0: Muito bem, vai, Liliane.
2: Fala, meu amigo Bono.
0: Fala,
2: meu amigo Brau. Bora curtir o Segue Baile. Coladinho, ligadinho com você. Manda aquele alô aí pro meu filho Renan, pra minha filhinha Tainá. E pra geral com Cidade Continental. Tô aqui só curtindo vocês, hein? Boa, na boa. Litoral, eu tô legal. Lidiane Scarpa, Cidade Continental.
0: Beijo! Um beijo, sua linda. Gosto, Lid, sempre lá pra cima. Sempre maravilhosa. Quem chegou cedo hoje aqui?
3: É,
0: quem
3: boa chegou? Boa noite, família 102,3. Tudo bem por aí?
0: Uai, não era
3: por
0: geração?
3: Chegou aquele momento que
0: agora
3: eu quero fazer aquela perguntinha.
0: Ixi.
3: Tão especial. Preparados para viajar ao passado?
0: Daqui a pouco!
3: Então você já sabe, aumenta o som aí que o Geração Litoral já tá no ar.
0: Daqui a pouco.
3: Eu sou Jennifer Tucum. Beijocas.
0: Daqui a 25 minutos.
1: Daqui a pouquinho.
0: A Jennifer, eu acho que mandou mensagem pra Holly. Tá de férias, mulher. Ele
1: tá de férias.
0: Tá de férias
1: o Holly, isso.
0: É.
4: Boa tarde, Alex Bono com 2N, DJ Jonas Brown.
0: Fala, Game Bicho.
4: Fala aí. Santana, o embaixador do Moto Aplicativo, passando pra marcar minha presença no melhor programa de funk, o Segue o Baile Litoral. Você tá doido?
0: Adoro.
4: E aguardando daqui a pouco o Geração Litoral.
0: Tá vindo aí.
4: Alex Bono, o careca tá de ouvido, não vai deixar esse programa atrasar, hein? Você tá doido? Na Litoral, eu tô legal.
1: Hoje o programa pode começar às 6h10 hoje.
0: Rapaz, eu dando uma olhada aqui na programação, eu entendo um pouco o Holiber. E hoje eu entendo mais ainda, cara. Pega aqui. Não, cara, Marcelo. Cara, não, palmas aqui
1: não,
0: pro
1: vamos
0: nosso
1: contar,
0: programa.
1: Não, não, não conta.
0: Não, cara. Fala se não tem a minha cara. Vê as duas primeiras aqui. Só olha aqui, olha aqui. Olha se não tem a minha cara disso daí.
1: Inclusive, se eu fosse você, mudava até a ordem aí.
0: Mudar a ordem?
1: Não, não muda não, tô zoando.
0: Não, fazer isso não. Fazer isso não, vão brigar comigo. Beijo pra Edilene, quem mais aqui, ó? Shirley Marcos, indo fazer entrega, aniversário dela hoje. Ô, Shirley, beijo.
1: Aniversário da Shirley hoje?
0: É, ela. Cadê?
5: Nossa Senhora da Penha, eu tô aqui aquecendo, cara, só essa sequência mesmo pra desestressar.
0: É isso, é isso.
5: Essa entrada da ponte aqui pra Vila Velha, cara, mata qualquer sujeito.
1: É verdade,
5: como
1: é verdade.
5: Como que eles fazem obra, melhora,
1: nada
5: e
1: resolve.
5: O trânsito continua desse jeito. Só Deus na misericórdia.
1: Qualquer horário tem trânsito. Hoje vindo pra cá era 12h30, sei lá o que.
0: Tá com trânsito. Rapaz do céu, eu que tive que ficar um tempão vindo pela terceira ponte, que é terrível, porque a Carlos Lindenberg, com aquele trânsito, tava terrível. Agora deu uma melhorada ali, ajustou um pouquinho, mas nem tanto assim, mas melhorou
1: amanhã
0: bastante.
1: Vou testar e vim pela Lindenberg.
0: Testa, pode testar. Não sei como é que vai ser o dia de amanhã, porque a galera começa a fechar um pouquinho, mas afunilar, sabe? A gente não sabe. Mas é isso. DJ, arroba Jonas Brown.
1: Isso aí, vai lá no Instagram. Ó, amanhã, quinta-feira, amanhã tamo de volta. Amanhã é dia de funk das antigas, só funk pra gente relembrar. Você pode mandar lá no Instagram, arroba Jonas Brown, manda o nome, o link, o print, pode fazer sinal de fumaça, enfim, fica à vontade aí pra gente colocar amanhã, certo?
0: Você vai tocar que eu pedi?
1: Talvez.
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0: Litoral, bom finalzinho de tarde, agora 5h48.
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0: Ficou bom demais, na Litoral tá mais que legal, meio-dia de semana, quartou direitinho, tá vindo mais uma edição do Geração Litoral, fica aí.
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0: Aqui. Cara, vou matar muitas saudades nessa aqui, é a número 1. Tô aqui na área, Alex Bono, tudo bem contigo aí? 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Agora 6h01.
12: Já começou um minuto atrasado.
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0: Litoral. Comecei sendo explanado pela Alexa. Muito obrigado, minha querida. Por que isso?
12: Só

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0: aqui na Litoral é o Geração bombando. Som de 1987. Tá novinho. Envelhecendo igual uma uva. Nossa! Fala se tá bom esse negócio, tá bom. Só a Alexa que não gosta, né? Já começou falando que eu atrasei um minuto. Uma loucura, né, minha filha?
1: Não quis ser indelicada.
0: Ai, que isso. Cadê o meu Michael? Ai, que delícia. Muitos Michaels pra você. E aí, tá curtindo? Tá curtindo aí o Geração? Manda aí o teu áudio. Tem uma turma participando. Há muita gente. Que isso, ainda tem Michael aqui, cara. Que tá acontecendo?
1: Do jeito que ele tá gritando, você o invocou.
0: Deus é mais. Fala um trem desse, não. Para aí. Não, para. Fico com medo. Tá, só o último gritinho, vai. Que grito foi esse, cara? Pelo amor de Deus. Fala, Rosenberg!
2: Boa noite, meu bom Alex Bono, com 2N pra não esquecer.
0: Como que você tá?
2: Rosenberg de Interlagos, mais conhecido como Carioca. Motor de aplicativo, bora pra cima, que pra baixo é contramão. Mais uma noite de trabalho, que Papai do Céu nos abençoe.
0: Amém!
2: Não só a mim, mas todos os motores da rodagem. Deixa um beijinho pra nossa amiguinha Claudinha Leito Rimarinho e seu Cascá de Bala, o motoqueiro fantasma. E aqui também deixar meu abraço e um beijo no coração pra minha amiguinha Cleidinha Costa Longa e meu bom Rolideiro Anderson.
0: Ai, fala assim,
2: férias. Fui e na Litoral... Eu tô legal.
0: Vou falar, esse ambiente, esse estúdio aqui não é igual sem ele. Eu fico mais tristinho, né, criancinhas? De verdade, é. Eu fico bem mais tristinho. Fico meio xoxo. Marcinha Brite, beijo pra você, meu amor. Já mandou aqui, boa noite, o Souza. Boa noite, lindo Alex Bono. Tô aqui assistindo o meu Flamengo. Ao som do Geração, combinação perfeita. Tá bom, né? A última vez que eu vi tava 2-0. Beijo no ombro. É bom ser flamenguista, não é, meu povo? Rosilene Maria, beijo pra você também. Fala, Rubinho.
3: Fala, Alex Bono. Com
0: como
3: dois
0: vai?
3: Eles, o príncipe da Rádio Litoral, nosso Aladim.
0: Que
3: o
0: isso?
3: O mais gato de todos.
0: Para!
3: Aladim, que é o príncipe também, tá? Só pra você saber.
0: Ele
3: tô
0: é.
3: Aqui ouvindo Geração Litoral, melhor programação. Já tocou Black Eyed Peas, agora tá tocando Gigi de Agostino.
0: Oh,
3: meu
0: hein?
3: Deus do céu, que programação
0: tá
3: top.
0: Tá bom mesmo, hein?
3: Tô amando. Tô lembrando que meus tempos que eu era quietinho, que eu era só um garotinho. Garotinho não, né? Que já tava velho já, mas que eu era quietinho. Passando pra deixar um beijo pra todo mundo, ouvindo a melhor programação de todas. Na Litoral, eu tô legal.
0: Valeu, Rubinho, sempre querido, lindão. Quem mais aqui também? Capixaba Tonoli, gostaria de ouvir a música do Scorpions, Weird of Change, Sonzeira. Isso aqui rola no Litoral 2, com certeza. Se não, cara, eu vou brigar com o Marcelo, mas rola, tenho certeza, que é muito boa, né? Lúcia Braga, boa noite pra você. Cris em Vila Nova de Colares também mandou um boa noite. Alex, tamo ligadinha. E a Cris em Vila Graúna, vai.
4: Ei, mano, meu amor. Passando pra dizer que estou aqui ligadinha te ouvindo.
0: Epa!
4: Uma ótima quarta-feira pra nós. Beijos.
0: Beijo.
4: Eu sou Crisinha de Vila Graúna. Boa tarde ou boa noite? Tô mandando boa tarde, mas você vai passar meu áudio boa noite, né?
0: Sim.
4: Beijos.
0: Um boa noite pra você. Então é isso. Bem, Alexa, tá curtindo, meu amor?
1: Não, tu não, você não respeitou nem a trilha do meu divo Hollywood.
0: A trilha? Você tá com saudade dela? Não tem problema não, ó. Pronto, é só isso mesmo? Podemos continuar depois dessa? Que situação, cara. Tá pegando meu pé hoje, né, minha filha?
1: Tá desculpado, agora toca música.
0: Tá bom. Vamos nessa, Geração segue. Com Lulu Santos, Tempos Modernos. Lá atrás os tempos eram mais modernos que hoje em dia, né? Se parar pra pensar. 6h31, ótima noite, essa é Litoral FM. Primeiro lugar, Geraldo e Bota.

0: bonitinho, mais uma dos anos 80 aqui no Geração Litoral. Esse daqui é de 1985. Marcela Dora. Aquele abraço. Eu tava nascendo aí, tava nascendo. Mandar um salve aqui, Andrezinho Luiz. Salve pra você, meu amigo. Tamo junto. Quem mais aqui, ó? Crisinha, em Vila Graúna, só tem ingresso do Belo Bono. Pode deixar, vem aí. Beleza, daqui a pouquinho o seu áudio. A geração tá demais, que legal. Aninha Rocha mandou, essa Alexa é massa. Que, gostou da Alexa? Aí, Alexa.
1: Obrigado, querida.
0: É fofa. Muito bem, agora é o quê? Ah, tem que falar. Ah, tem as informações.
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0: Vamos nessa, pegar aqui, ó. Então se liga, o locutor aqui também precisa se ligar. Aí sim. Muito bem, o recurso Uber Mulher já está disponível em todo o Brasil, tá? A ferramenta permite aí que passageiras optem por viagens realizadas exclusivamente por motoristas mulheres e também possibilita aí que motoristas, né, escolham atender apenas mulheres. Bem, a novidade busca oferecer mais segurança e conforto durante as corridas. Para utilizar o recurso, basta manter o aplicativo atualizado e verificar a disponibilidade da função no perfil do usuário.
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0: O setor da construção civil capixaba inicia mais uma edição do dos principais eventos do segmento, com expectativa de movimentar cerca de 800 milhões de reais em negócios. A feira aí reúne empresas, fornecedores, consultoras e profissionais da área para apresentar lançamentos, tecnologias, soluções para construção, também arquitetura e mercado imobiliário, fortalecendo a economia e estimulando novos investimentos no Espírito Santo.
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0: O antigo pier, localizado em Vitória, vai ser demolido para dar lugar à construção da nova estação do aquaviário. A intervenção faz parte do projeto de expansão do sistema de transporte aquaviário da Grande Vitória, que pretende ampliar a integração entre municípios e oferecer mais opções de deslocamentos para a população. E a nova estrutura aí contará com acessibilidade, área de embarque mais moderna e melhor infraestrutura para atender os passageiros.
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0: Vamos seguir, depois de ser elogiado, hein, Alexa? Conta aí.
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0: Nossa, no Geração Litoral, I'm Too Sexy. Ai, ai, ai. Só acho que colocar essa música aqui, nosso querido Marcelo Rangel, no dia que o Hollywood não tá, combinaria muito com ele, não combinaria. Você imagina ele falando, e aí, como é que é que fala, meu? Ah, esqueci agora o bordão dele. Aí, ó, geração, aquela voz, não dá nem pra imitar, cara, eu vou passar vergonha, mas maravilha, maravilha, muito bem. Tem mais geração, tá? Antes, só falar com a turma aqui.
1: Fala, fala, meu amigo Alex Bônus, com dois N's. Aqui quem fala sou eu, André Luiz do Bairro Planalto, Vila Velha, passando aqui pra gente aquela ótima noite de quarta-feira. E meio cada semana, né, meu amigo? E o nosso amigo Hollywood Anderson deve estar agora com esse tempinho assim fresquinho, tomando aquele vinho na varanda,
0: ouvindo geração.
1: E só escutando o amigo Alex Bônus.
0: Será que tá mesmo, Zenes, cara? Duvido.
1: E, ó, e já que eu tô no comando... Já vou mandar essa porque eu tô no comando, hein?
0: Ah.
1: Solta aí.
0: Não, pera aí, para tu não. É pro você no comando. Não vou ouvir agora então, não. Eu duvido que se o Hollywood estiver ouvindo, ele manda um áudio aqui pro WhatsApp. Eu já mandei pro programa dele, quando ele tá fazendo o Litoral A2 à noite. Eu quero ver. Vai ser a comprovação. Aí eu encerro com o áudio dele. Duvido. Duvido. Quero ver. Belezinha, meu amor.
2: Boa noite, Alex.
0: Boa.
2: Eita, o geração tá top demais. Esse Marcelo Rangel é o cara, né?
0: É, ele é.
2: Mas só que a Alexa tá toda hora brigando com você. Ai, Alexa, faz com ele não, Alexa. Pelo amor de Deus.
0: O que que ela tá fazendo?
2: Deixa, Alex.
0: Eu não sei por quê.
2: Beijo, Alex.
0: Por quê, amor? Por quê?
2: Só pra torar.
0: Conta aí.
2: 21 hora, bora!
0: Aí, Berezinha.
3: Eu faço, pois estou com saudades do Hollywood, então vou atentar mesmo.
0: Isso, é isso. Eu vou merecendo essa garota aqui. Muito bem, Aninha, beijo pra você lá em Laranja da Terra. Luciana também aguardando a senha. Você tá guardando a senha? Não precisa guardar mais, não. É nesse intervalo.
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0: pra fechar, que pneu, geração aqui na litoral, Outcast. Ah, cara, isso é muito legal. Quem tá aqui?
1: Tô escutando geração litoral.
0: Ô, Manuzinha, beijo pra você, meu amor. Ellison.
2: Fala lá. Alex Bono, boa noite. Meu irmão, curtindo aqui, geração litoral.
0: Aí.
2: Essa música, eu ia até fazer um videozinho, mano.
0: É mesmo?
2: Que essa música pede, aquela música pra maiores de 18. Fazendo aquele striptease? Ah, papai, hoje tem.
0: Não, peraí.
2: Te amo, Dulce.
0: Alexa.
3: Tudo bem, gato.
0: É disso que a gente tá falando. É isso, é isso. Bem, tá chegando a hora.
3: Turma da Rede às 19, pontualmente, Mon Amour.
0: É isso. Gente, a volta. 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
3: E eu vou contigo. Por aqui, Alex Bono, até as 9 horas.
4: Vem chegando com tudo, Bono.
3: Estamos chegando com o melhor do som. Daqui a pouquinho, ó, tem R$200 do mini preço. Vou ligar pra alguém ao vivasso. Vai se preparando aí.

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0: Joãozinho.
1: Ah. Parado no bailão. Eita. No bailão.
0: Boa, Crisinha. Bota no ar mesmo. Bem, agora é hora. Agora é hora de liberar convite, não, cara. Vamos liberar o quê? R$200? Tá bom assim? Esse negócio tá bom assim, cara? R$200 em Vale Compras na loja Mini Preço. Pra você que mandou a hashtag Mini Preço, né? Pro WhatsApp aqui da Litoral. É agora! É agora que eu vou te ligar! Sangue de Jesus tem poder. Agora eu quero ver, meu filho. Se esse negócio não chamar, se der problema, vai ser vergonha pra gente, hein, criancinhas? Bota pra chamar, vai! Enquanto isso, eu vou cantando, cara. Não, aí acaba com a audiência. Chamou, primeiro toque. Vamos ver se vai atender o telefone. Deve estar ouvindo, cara. Não é possível. Já ouvi esse nome aqui várias vezes aqui participando, hein? Isso quer dizer que ouve pra caramba esse horário. Atende o telefone. Se estiver no banho, corra, deixa a casa toda encharcada, mas atenda esse telefone. Acho que isso não vai acontecer com essa pessoa, hein? Vamos tentar o próximo? Caramba, hein, cadê?
2: Deixa sua mensagem na caixa postal.
0: Não vou deixar. Pô, cancelei. Não vou deixar porque é sacanagem. Você imagina você falar com a pessoa. Pô, você tá aqui pra ganhar, mas não ganhou. Porque você não atendeu. Vamos ligar pra uma outra pessoa aqui? Minha querida Alexia, me ajuda aqui, cara. Tá difícil, vai. Vai mais um, chamando. Vai.
3: Tudo bem, gato.
0: Muito obrigado, meu amor. Vai. Atenda. Esse horário é difícil o pessoal ter telefone, né, cara? Será que eles pensam que é cobrança? Não é possível. Mais uma que tá rejeitando R$200, cara. É igual aquela pós-esperada. Se você aceita tal coisa, não. Pronto, desliguei. Vou pra mais um. Porque eu sou assim, cara. Eu vou um atrás do outro. Vai chamar mais um. Agora é outro, hein? Outro. Rapaz do céu. Alô.
4: Alô.
0: Não desliga porque não é cobrança. Você conhece a Rádio Litoral, meu amigo?
4: Sim.
0: Ah, moleque. Você é o Anderson Garajaú, é isso?
4: Isso.
0: Meu amigo do céu, você ouviu em algum momento que tinha que mandar a hashtag mini preço aqui pro WhatsApp?
4: Mais cedo.
0: Ah, você ouviu mais cedo, mas de qualquer jeito. É agora à noite que a gente faz a alegria da galera, cara. É porque você tá por fora. Você tem que ligar na Litoral à noite que o negócio bomba aqui, meu filho. Você ouve mais cedo ou você liga à noite também, às vezes?
4: Ah, depende do horário. Tem hora que a gente... Eu escuto mais durante o dia, né?
0: Mais durante o dia, né? Eu sei. A gente tá no horário de escondido aqui, hein, criancinhas? Falar pra Thiago pra mudar isso aqui. Meu amigo, tô te ligando pra te dar R$200 de presente da loja Mini Preço!
5: Você ganhou!
0: Ai, na litoral! O Anderson de Bicanga Serra, meu amigo, parabéns pra você. Tá amanhã nossa equipe de promoção entra em contato contigo, viu?
4: Beleza, muito obrigado,
0: que
4: valeu.
0: Demais. R$200 no mini preço, você sabe que lá é baratinho o negócio, não dá pra comprar muita coisa, hein? Aproveita.
4: Vou comprar muita coisa.
0: É isso.
4: Valeu.
0: Pra fechar na litoral...
4: Eu tô mais que legal.
0: Aí.

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2: Faz aqui, pra lá, mãozinha, pro outro, geral, mãozinha. 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

0: fala se não pegou no coração, né, Litoral? Zé Neto e Cristiano, fama de louco, mas pegou muito no coração. Tá bem, o que, que é isso? O que, que é isso, Espírito Santo? Pelo amor de Deus. Crianças, vamos pro WhatsApp. Vamos falar com a turma do WhatsApp. Fala, Fábio.
1: Boa noite, meus amigos da Rádio Litoral FM. Sou Fábio Araújo de Bela Aurora. Rapaz, que programação maravilhosa hoje, hein? Gente, estou encerrando o expediente aqui no Hospital São Lucas. Estou indo embora. Fique com Deus, Nossa Senhora. Boa noite a todos.
0: Valeu, Fábio. Bom descanso. Depois de um dia inteiro, se bobear até de plantão, né? A turma aí do hospital trabalha pra caramba, né? Merece demais. Oh, meu Deus do céu. Boa noite, Manuzinha.
2: Boa noite, Espírito Santo.
0: Coisa mais fofa, meu Deus do céu.
3: Liga pra mim, Litoral. Márcia de José de Anchieta.
0: Vou ligar. Posso ligar agora, mas sem motivo nenhum, hein, Márcia? Só pra encher o saco. Tinha um pedaço também aqui, ó. Me liga. Ô, Diegão, meu Deus do céu, não fui dessa vez. Quem mais aqui, ó? Ó, o Wanderson que se deu bem, né? Ele falou aqui, foi o quarto, você foi o terceiro, mas isso é sorte, cara. É aquele negócio, papai do céu sabe o que faz, né? Então é isso, foi pra você. 200 continho lá, dá pra gastar muito dinheiro. Parabéns aí, Wanderson. Quem mais aqui, ó? Márcio Gleick, tava curtindo lá o Geração. Marcele Vila, boa noite. Alex Bono, na Litoral, tá mais que legal. Tamo junto, fala, Marco. Ah, não.
4: Para.
0: Marco pediu música no Você no Comando. E eu vou te falar, que música, hein, Marco? Sensacional. Tá vindo, Você no Comando. Mas antes, 45 minutos de música. Mas antes, a gente precisa terminar os 60 minutos de música.

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0: fechando muito bem com Ludmilla, saudade da gente, fechando essa uma hora, porque tá vindo mais uma sequência linda de 45 minutos na edição premiada. Você pode se dar muito bem aqui na Litoral, você tá ligado, né? Ligada!
1: A Ludmilla!
0: Temos muitas coisas, né, criancinhas? Rapidinho, ó, você vai conhecer o Belo no Camarim, vai curtir a festa de Open Bar e vai ter ainda um smartphone de presente! É pra anotar, hein?
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11: Bom demais, tá contigo ao vivo. Toque na área, Alex Bono.
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11: Na número 1.
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11: A gente vai, tá até tardezinha da noite, no início da manhã.
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11: E agora na quase madrugadinha, sacanagem, não, calma aí, também não.
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11: A gente vai abrindo essa sequência pra gente curtir depois um dia aí de muito trabalho, de compromisso já realizado, é hora de dar uma relaxada. É, ouvinte litoral, eu sei que é o fogo, né? Então curte aí, faz churrasco, vai beber, amigo. Tá mais do que certo o negócio de ser feliz, porque o tempo passa muito rápido. Você for ver, ó, já é 2026, metade, já 2027, você tá louco. 8 horas e 3 minutos aqui na Litoral, Raimundos na área.

0: Estamos com a Litoral. Estamos de boa pra finalizar. Finalizar a noite não. Eu sempre falo isso, mas não, né, criança? A noite tá só começando, cara. Beijo, Berezinha. Daqui a pouquinho, você no comando. A turma já em peso aqui no Você no Comando. Você tá louco. Quem mais aqui? David também já mandou aqui. Salve pro Livino. Quem mais? Mabi. Mabi de Castelo Branco. Onde? Castelo Branco. Praia da Costa? Ixi. Aguimar Santos, Colatina, Ana Pinheiro em Santa Rita. Apesar de que o Espírito Santo é tão grande, né, cara? Então aí.
1: Eu hoje vim aqui te procurar, só pra saber.

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0: Madonna, ele trota mais que legal, Natanzinho, 5 da manhã, aí é cedo demais, 5 da manhã é só contigo, né, galinho? Só contigo. Você no comando, na sequência. Litoral!
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0: Litoral. Muito bem, pra todo Espírito Santo, vocês estão bem aí? Litoral. Por aqui tá tudo certo. Tô aqui na área, eu sou Alex Bob. Até daqui a pouquinho, até as 9 horas. Tamo junto na número 1. E agora eu tô assim, ó, só obedecendo.
11: Você manda. Manda. A gente obedece.
12: Você que manda.
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13: E aí, já gravou o seu pedido?
0: Eu quero só saber, manda aí. Eu sempre começando bem mais cedo, hein? É, pra você caprichar nessa programação. O negócio vai pegar hoje, minha filha, hein, Alexa?
14: Agora eu quero ver.
0: Já vamos ver direto aqui com a Heleninha.
15: Boa noite, tio Alex.
0: Boa
15: aqui
0: noite.
15: Aqui é Helena Santa Rita.
0: Oi?
15: Eu gostaria de ouvir... Eu... da Shakira.
0: Agora.
15: Litoral, tá legal?

0: isso, Shakira na vibe da Copa. Estás ainda na vibe da Copa? Não sei, né? Torcendo pra quem? Pra Argentina? Será? Let's go. Você no comando, agora tá contigo, Jonathan. Bora mandar aqui na litoral, vai.
1: Boa noite, Alex Bom. Aqui é de onde pega aquela pergunta, ligadinho na litoral.
0: Aí sim.
1: Já que eu tô no comando, manda. Toca aí, Sorriso Maroto, Engano.

0: Agora é um momento romântico aqui na Litoral. Sorriso Maroto, engano. Chega mais, agora é você, Manuzinha.
1: Mano, aqui, mano. Eu tô falando com a mano, toca Lady Gaga aqui, Bruno Massa.
0: Agora!
1: Lady

0: Signo no clima do amor, aqui no Você no Comando da Litoral. Marco!
1: Alberto Bono, já que tô no comando, fala pra gente. The Cranberry.
0: Rapaz, achei essa daqui pra você. Pode ser What to My Family, linda. The Cranberries, mais um clássico. O povo tá romântico hoje. O que é isso?

0: Lembrando que mais tarde tem Litoral A2. Tá louco? Hoje foi lindo, hein? Mais um dia incrível. Vocês mandam bem demais da conta. Pena que não dá tempo de atender todo mundo. Beijo, Silvana.
1: Boa noite, Litoral. Aqui é Silvana de Estrelinha. Uma música. É, você está cheio de casais trocados.
0: Eita.
1: Felizmente, Brasil se foi. Beijo.
0: Essa música é perigosa.
2: Boa,
0: hein?
2: Noite, meu parceiro, amigo.
0: Fala, Denizinho.
2: Alex Bono, com dois anos, que Deus Jesus Cristo sempre abençoando você, sua família e todos da área.
0: A nossa.
2: Litoral, toma, Litoral, toma. Que legal. Um abraço aí, meu irmão. Fica com Deus. Uma boa audiência na presença de Deus a cada um de vocês. Um abraço.
0: Tamo
2: uma
0: junto.
2: Ótima noite de quarta-feira.
0: Boa, valeu, Denizinho. Fala, David.
3: Boa noite, beleza? E aí? Nós do comando tem como mandar um rock pra nós. Pra gente aí, curtir, pra galera que gosta.
0: Vou mandar amanhã essa daí, hein? Vai, Pere!
4: Boa noite, Alex.
0: Boa, meu amor.
4: Hein? Meu, cada semana, quartou, daqui a pouco é quinta-feira. Bora que bora, vamos.
0: Verdade,
4: vamos,
0: né?
4: Até 21 horas. Com Alex Bono,
0: tá
4: no comando.
0: Tá dando agora, hein?
4: Eu queria te mandar um beijo, abraço, bem gostoso. Meu amor, meu amigo, quer dizer, né? É, Nathan Vera. Lá de Tateco, o homem mais lindo que tem lá.
0: É mesmo?
4: O cara morenato, pensa.
0: Etrolê. Beleza, é o fogo, beleza.
4: Natural, eu tô mais que legal, manda beijo. Ihu, é nóis.
0: Vou mandar um beijo, então. Mandar um beijo por você, então, pra esse morenão. Como é que é? Natanzeira? Esse morenão gostoso. É isso, Berê, que você quer que fala? Berê, Berê.
5: Muito boa noite, meu camarada. Aqui é o Aguimar Santos,
0: fala,
5: de Colatina. É claro, feliz da vida. E já que eu estou no comando, faça aquela música do Grelo. É, só falta o que mesmo? Dinheiro, litrão e o molde da mulher, leite da criança. É isso aí.
0: Eu vou falar uma coisa pra vocês. É difícil um apresentador aqui de quinta série e me segurar, cara. É muito difícil. Vocês estão me dificultando minha barra aqui, cara. A sorte que 9 horas, a audiência é bem reduzida. Vai pensar isso e falar de manhã. E não dá, né, criancinha? Vocês são terríveis. Cris, beijo pra você, meu amor. Quem mais? Não, a galera aqui, pena que já foi, já era, já passei da hora, inclusive, hein? Quer ver? Daqui a pouquinho ela vem aqui reclamar, o dia inteiro reclamando.
6: Já deu 9 horas.
0: Sabia.

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